0: Acima está o Internacional com 25, que perdeu para o Santos por 3-2. E o Vasco é o 17º, também dentro da zona do rebaixamento, com 25 pontos, perdeu para o Fluminense. Ou seja, de todos do Z4, apenas a Chapecoense está pontuando nesta rodada. Amanhã, 20 horas, tem Vitória e Grêmio, fechando a 26ª rodada do Campeonato Brasileiro. No próximo final de semana, a Chapecoense encara o Internacional. O jogo será na Arena Condá, às 5 horas da tarde. Os ingressos, inclusive, já estão à venda. Depois, a Chapecoense sai fazer dois jogos fora de casa, um contra o Atlético Mineiro e o outro contra o Vitória. São os próximos jogos da Chapecoense. 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
1: Lançamento agora para o Bacinho. Olha a chance, pode pintar o gol. Dominou, dividiu a bola, vai entrando. Aí tem jogador caído da Chapecoense. Jogadores da equipe da Chapecoense ficam reclamando no passe ali com o Marcinho, mas a bola ficou inspirada e sobrou para o goleiro, na bola explodida, estourada ali, quase no contra-ataque da equipe da Chapecoense. Estamos com 23, quase 24, etapa complementar. Vem o Corinthians agora com Bidu. Bidu tenta jogar ali pelo meio, fez o toque, entregando agora para o Galo. Galo se posicionando ali mais pro lado direito, vem a marcação em cima dele, volta, começa tudo de novo com o João Pedro. João Pedro entregando agora para Mateuzinho. Mateuzinho aqui pela direita, entregando agora para o Caio César. Vem a tentar para cima do Garcês aí, toca a bola no meio para tentativa do jogador Galo, para tentar Caio Jorge. De novo ali o Caio César para Mateuzinho. De novo agora, entregando para Bidon. Faz o levantamento, olha a chance. Quá! Providencial o corte ali do Heitor. Tira da zona do perigo. Vem de novo o Corinthians, de novo. Bidu lá na ponta, vem cruzamento, olha a chance, chega tirando por ali, subiu na sobreloja. Anderson faz a firme defesa. 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Estamos já com 25 passados da etapa complementar, etapa derradeira. Tudo igual, segundo tempo, ultrapassamos a metade desse segundo tempo. 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Vem o Corinthians de novo. Tentativa com o jogador Bidu. Tem lá o Guinegão, vem a bola. Tentativa, vem o cruzamento na boca da área. Corte feito da zaga. Tira, sobra o rebote, a bola batida para ali. Corte feito do Doma. Já está parando e marcando. Impedimento no ataque da representação da equipe do Corinthians. Jogo parado por aqui. E a gente dá aquela força para o jogo momentaneamente parado.
0: E Roberto Lorenzon trazendo também informação por aqui. Todas as partidas na história entre Chapecoense e Corinthians sempre foram por competições oficiais. Nunca houve um amistoso entre as duas equipes. E o artilheiro desse jogo entre os dois times é Jô, ex-centroavante do Corinthians, que marcou 3 gols em 4 jogos contra a Chapecoense. Desde que subiu para o cenário nacional de forma consistente desde 2009... A Chapecoense disputou mais de 500 jogos, somando Série A, Série B, Série C e Copa do Brasil, além de torneios continentais como a Copa Libertadores e também a Sul-Americana. Isso mostra, né, que o nosso bom e velho Oeste Catarinense já recebeu grandes jogos, vamos dizer, de 15, 16 anos para cá. E como é bom ver a Chapecoense, mesmo que provavelmente com a passagem comprada para a Série B, mas colocando o nome de Chapecó, o nome do Oeste Catarinense, o cenário nacional. Mas vamos ver se Chapecoense consegue fazer alguma graça ainda nesse Campeonato Brasileiro. E olha, o próximo jogo da Chape deve ter casa cheia no final de semana contra o Internacional na Arena Condá. E é um jogo importantíssimo para os dois, para a Chape faturar. É um jogo que para a Chapecoense, se vencer, talvez faça pouca diferença, né? A questão de tabela, mas no ânimo do time, no ânimo da torcida, uma vitória contra o Internacional seria, olha, sensacional. assim como para o Inter também será um jogo importante,

0: porque vai precisar vencer o lanterna da competição, mesmo que fora de casa. Ou seja, sábado, Roberto, a promessa de fortes emoções e você estará diretamente da Arena Condá.
1: Muito bem, tivemos cartão amarelo aqui para o jogador da equipe da Chapecoense que tentou retardar a cobrança da reposição lateral. E de novo, Corinthians, lançamento forte demais no fundo do campo, a bola vai para fora e é só tiro de meta para a equipe da Chapecoense executar. 20, vai entrando Bruno Pacheco, vai entrar aqui, número 16, Everton 26, muito bem, Everton número 26, e o Bruno Matias vai entrar na equipe da Chapecoense também. Tá saindo o Heitor aqui na equipe da Chapecoense, mais uma substituição sendo procedida e vai estar muito bem, o Everton entrou ali também no gramado. Vamos ver agora e o Iago Felipe deixando o gramado, portanto, as mudanças na equipe da Chapecoense, nesse momento aqui, na Arena Neoquímica, no Estádio do Corinthians. 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Estamos na etapa complementar, etapa derradeira. Você ligado com a gente na noite desse domingão. 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Estamos na etapa complementar, vamos chegando a 29 minutos e meio. Corinthians trabalha aqui pela direita, tenta a jogada de um lado para o outro, mas não vai conseguindo a finalização. Mas e fecha sempre a porta o time da Chapecoense. 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Vem de novo o Corinthians, vem ali com o Carrijo, tenta o trabalho, gira para cá, ele vem, a torcida se irrita com ele porque ele atrasa, falta a bola para Bidu. Bidu se apresentou, toca na esquerda, vem de novo, recebeu a posse de bola, tenta a jogada, cruzamento e a bola vai para todo mundo. Caio César recebeu a posse de bola de novo, toca mais atrás, começa tudo de novo. A equipe do Corinthians tenta, vai chegando, tentando chegar onde, e aí a bola vai com o jogador Mateuzinho tenta a jogada mais atrás ali, entregando para João Pedro vai jogando mais uma vez para a equipe corintiana. Ele toca na bola para um lado, para o outro, recua mais atrás ali no campo de defesa. Vai trabalhando o time do Corinthians e tenta o trabalho, mas não consegue. Chapecoense tem mais 15 minutos para segurar mais os acréscimos. Esse resultado é importante para somar mais um pontinho na tabela de classificação. E é importante somar pontos para terminar com honra, com hombridade, esse campeonato brasileiro. Estamos com a etapa complementar. Olha o Corinthians descendo lá pela ponta. Botigar, vem o Rodrigo, bola cruzada, teve desvio, mas a bola vai para fora ali, pro último toque foi do jogador corintiano. Tiro de meta. E a gente dá aquele tempo para a bola para girar, girar, girar. Tempo e placar do futebol. Etapa complementar, etapa derradeira. Arena Neoquímica em São Paulo, Itaquerão, Itaquera, no placar. Olha a bola com o Bolasie, invadiu, tocou a bola pro gol. Gol!

0: Que fulminante, Bonazinha serviu no meio, aos 31 minutos e meio, etapa complementar, etapa derradeira, mexe com o torcedor, mexe com o placar, Marcinho, eu dizia, eu jamais deixei de acreditar, tabu, tabu é feito para ser quebrado. Nesta noite, nesse dia 6, no aniversário da Rádio Centro-Oeste, quem sabe esse presentão para todo o torcedor da Chape, em Pinhalzinho, no Oeste Catarinense, mexe com o torcedor, mexe com o placar, 2 para a Chapecoense, vira que vira, 1 para o Corinthians. Felipe Eduardo, talvez nem o mais otimista dos otimistas, do otimista torcedor da Chapecoense, acreditaria num resultado que possa ser concretizado.
1: Roberto Lorenzoni, para quem olha o replay da jogada, um balão, do foi batido o tiro de meta pelo goleiro Anderson, um desvio no meio do caminho, Bolasier acredita, corre, faz o cruzamento e nas costas do zagueiro do Matheus Bidu, chega o Marcinho e faz o 2-1 para a Chapecoense. Às vezes o futebol é simples, às vezes o futebol tu não precisa inventar muita coisa, mas você tem que ter um bom cruzamento e ter alguém preparado para chegar no segundo pau, alguém para que chegue na primeira, no primeiro pau, alguém no meio da área e alguém no segundo pau nas costas da zaga. E foi agora o que aconteceu, num lance de uma jogada rápida, um desatento né, do Corinthians, a Chapecoense faz um bom cruzamento, um cruzamento do Bolasier e chega o Marcinho nas costas do zagueiro, entre o meio da área e o segundo pau, e para só desviar e enfiar a bola no fundo da rede. 2 para a Chape, 1 para o Corinthians. Resultado vai levando a Chapecoense a 18 pontos agora, ou melhor, a 17 pontos. Um bom resultado da Chapecoense fora de casa, porém, tem mais uns 15 minutos pelo menos. E agora, Roberto, Chapecoense já mexeu 4 vezes, tem que fechar a casinha, tem que estar organizado para não bobear e não desperdiçar de somar esses 3 pontos fora de casa.
0: É esse resultado importante para a Chapecoense, evidentemente que é talvez para evitar o rebaixamento, é um milagre dos milagres do milagre, mais o milagre do milagre, para a Chapecoense sair dessa zona do rebaixamento. Mas nada é impossível, mas o importante eu tenho dito, vamos curtir a Série A, vamos fazer desse campeonato um campeonato para a Chapecoense ter a sua marca. O importante é a Chapecoense não se enterrar em dívida. Vejam, vários clubes do Brasil estão ali mais enterrados até o pescoço e mais um pouco financeiramente. Então, a Chapecoense passou por tudo que passou nesse ano de 2026. 10 anos daquela tragédia que praticamente decimou o time. A equipe começou das cinzas, começou do zero e evidentemente que manter um time, conquistar uma Série B nessa trajetória. Teve títulos estaduais conquistados, teve também a volta de uma Série A, caiu lá embaixo de novo, mas voltou, se reergueu, se manteve numa Série B, que uma Série B do Campeonato Brasileiro é muito mais competitivo, como muitos campeonatos que nós temos por muitos países afora. 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Corinthians troca passes agora com o Mateuzinho, fez a enfiada de bola lá na frente, chega rasgando o Fernando, bateu na perna no Caio César, lateral para a Chapecoense. 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Vamos chegar a 36 minutos da etapa complementar. No próximo sábado, na Arena, tem Chapecoense e Internacional. E agora tem a mudança na equipe da Chapecoense. Entra ali o camisa número 19, o David, né? David entra, sai o Marcinho, autor dos 2 gols da equipe da Chapecoense na partida.
1: E a Chapecoense, Roberto?
0: É o garoto Davi, na verdade. É o David, né? O pessoal falaram ali, mandaram para nós aqui como Davi, mas é David, hein? Tira a posse de bola, sobra a posse de bola com a Chapecoense. Vem a bola com o Fernando, Fernando toca na bola, entregando ali. Demorou ali o Bruno Matias, demorou para fazer o passe, ninguém avisou ele. Foi desarmado ali o jogador, era o Miguel Carvalho. Não avisaram ele, o ladrão pegou a bola. Vem levantamento na boca da área, vai subir o goleiro na sobreloja Anderson. Fica com ela, tranquilo. 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Lá vem a bola, com o Bruno Matias, trabalha a posse de bola, ele toca na direita, entregando para onde está colocado por ali que o jogador é o Miguel Carvalho. Mais atrás era o Everton, ela do, aliás era o Everton, não Everton, é o Everton. Everton, camisa número 26, vai Roberto. Mudar a equipe do Corinthians, vai vir gente nova. Vai mexer, tem gente nova já para entrar na equipe do Corinthians.
1: E olha, deixa eu trazer uma informação aqui do Campeonato Brasileiro. O Corinthians vence o Bragantino fora de casa na 22ª rodada. Depois o Corinthians perde em casa para o Cruzeiro. O Corinthians depois, deixa me conferir aqui, perde para o Coritiba fora de casa. O Corinthians perde em casa para o Santos. E agora perde para a Chapecoense. A quarta derrota seguida do Corinthians no Campeonato Brasileiro da Série A. E algumas em casa, diante do seu torcedor. Caso de agora, caso do jogo contra o Santos também. Então, o Corinthians e contra o Cruzeiro. Então, são três derrotas em casa dessas quatro derrotas consecutivas até o momento do Corinthians no Campeonato Brasileiro da Série A.
0: Muito bem. E a televisão não mostra, mas a gente já sabe aqui, ó. Pedro Raul, número 18, e o Matheus Pereira, 23, estão entrando na equipe do Corinthians. Aqui a emoção é nossa, a vibração é sua. Se segura Verdão, se segura Chape. Tem uma falta lá pelo lado esquerdo, a equipe do Corinthians. Todo mundo se encaracolando na frente da boca da botija. Vai para a cobrança ali, jogador Mateuzinho, de pé na direita. Se segura Verdão. Vai para a cobrança. Chapecoense já fez as suas cinco mudanças. Levantamento na boca da área. Mateuzinho tirou a zaga. Chui, bate na bola. Sobra. Caio César bateu. Sobra. Rebote ali para o jogador Galo. Galo para o Bidão. Bidão toca na bola. Entregando para Caio César. Volta na bola. Entregando para a tentativa. Matheus Pereira fez o levantamento. Passa por todo mundo. E a bola vai para fora. E é só tiro de meta. Reposição de bola para a equipe da Chapecoense. 39 minutos. Etapa complementar. 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Corte feito, retoma a passe de bola, Bruno Matias para a equipe da Chapecoense, passe curtinho, troca passes, a equipe da Chapecoense volta a bola com o goleiro Anderson, que fez grandes defesas na partida. Ele sai jogando, entregando agora para Doma, no lado direito ele toca na bola, faz o levantamento lá no ataque, Bolazier, lançamento, que boa bola, olha a chance, pode pintar, bola batida, para fora, Garcês! Pra fora, Garcês, não pode perder um gol desse. O toque do Bolazier. E o Garcês agora, na hora de meter a bola pra rede, meteu a bola pra fora. Não finalizou, ficou na feição. Foi pra fora. Tiro de meta pra equipe do Corinthians.
1: Roberto.
0: Pois não?
1: Queres uma curiosidade?
0: Opa, diga lá.
1: Chapecoense até aqui, 3 vitórias. Se jogasse o Campeonato Paulista, e aí bem, venceu o Santos, São Paulo e por enquanto vai vencendo o Corinthians. As 3 vitórias da Chapecoense no Campeonato Brasileiro foram contra equipes paulistas.
0: É, se fosse disputar o Paulista, estaria com 9 pontos a chegar. Já com. Ah, tá ali. Pedro Raul tentou na frente, corte feito. Ainda. Bola bateu lá pra fora! Bateu bem agora o Guinegão, driblou bonito e na hora fez tudo certo, botou para fora ali de fundo, tiro de meta. A gente dá aquele tempo para a bola para girar tempo e placar do futebol. Estamos na etapa complementar, etapa derradeira, em São Paulo, Arena Neoquímica, Itaquerão. Estamos na etapa final do jogo, chegamos a 41 minutos e meio, etapa complementar, etapa derradeira, no placar, 1 Corinthians, 2 Chapecoense. Central da bola, Felipe Eduardo.
1: Com o resultado da Chapecoense, vai chegando a 17 pontos na 20ª colocação. Até agora são 25 jogos, 3 vitórias, 8 empates, 14 derrotas. 27 gols marcados, 50 gols sofridos. Com a derrota, o Corinthians chega à quarta derrota consecutiva na competição. Está com 32 pontos em 11ª colocação. Quem também está numa fase boa é o Bahia. O Bahia que venceu o Bragantino por 3-2 fora de casa. Nesse final de semana, o São Paulo fez 2-0 no Atlético Mineiro. O Fluminense venceu o Vasco por 1-0. Amanhã a rodada será finalizada com Vitória e Grêmio, jogo no Barradão, às 8 horas da noite. 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
0: A emoção é nossa, a vibração é sua, torcedor. Se segura, Verdão, pressão corintiana, bola levantada, bola colocada, pode passar por todo mundo, vai pra fora! Linha de fundo, ninguém toca, é tiro de meta, passa perigosamente na frente da boca do gol. 43 minutos passados da etapa complementar. Você ligado aqui no 100.9 da Rádio Centro-Oeste, você ligado no 104.3 da Clube, você ligado no site Roberto Lorenzão, a região inteira ligada com a gente. Quase 43,5, vem de novo, ali com o jogador Caio César, toca a bola na frente, vem por baixo, tira a zaga, volta a bola mais uma vez ali, com a posse de bola, Guinegão, volta a bola, tem de novo, se segura Verdão, pressão corintiana, bola levada, tenta para ele, tira a zaga, sobra a posse de bola, Cauã, chega lá, Bolazinho, faz o lançamento na frente, dá um bico, Bolazinho, não tinha ninguém da Chapecoense, a bola vai ficar com o goleiro, goleiro corintiano, 44 minutos, etapa complementar. 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A Chapecoense vai fazendo história hoje, fazendo a primeira vitória, quem sabe, na sua história contra o Corinthians aqui na Arena. Bola passada por todo mundo, tira por ali, zagueiro. Toma para a linha de fundo, escanteio para o Corinthians. Pressão total aqui no Itaquerão. 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boca da área, tem o Corinthians, tira Bidão, tira a zaga da equipe, quando já está marcando, irregularidade no ataque da equipe do Corinthians, renda de mais de 3 milhões para um público superior a 44 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O torcedor que está com a gente está contigo de novo. Corinthians vai pressionando, Chapecoense vai se defendendo. Estamos na etapa complementar, etapa derradeira, aqui com a gente. Obrigado a você, ouvinte, razão principal de todo o nosso trabalho. No próximo sábado tem Chapecoense e Internacional, direto lá da Arena, em Chapecó, com Chapecoense Internacional. 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É Chapecoense Internacional. Você ligado, vai estar com a gente de novo. Deu mais 6 minutos de acréscimo o jogo. Vamos ter mais 6 minutos. Agora já são 46, tem mais 5 a Chapecoense. Fernando toca na bola, entregando para Bolazier. Bolazier fez o toque. Bolazier não conseguiu o domínio, perdeu a bola, recupera aqui, Negão. 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Tentou ali, Bridão, de frente para aqui, Negão. Matei de novo o Matheus Henrique, agora com o Bidão, toca na bola, lá vem o Bidu, ajeita, procura espaço, volta na bola, para tentativa, para Matheus Pereira, tem a jogada, bola na esquerda, tenta pro meio, passa por todo mundo, tira a zaga, sobra agora para Mateuzinho, Corinthians, faz o levantamento na boidada, foi lá, faz a defesa, Anderson, tranquiliza tudo. 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Agora, temperatura de 10 graus, hein? Temperatura de 10 graus no Itaquerão. Uma noite gelada em São Paulo. E a pressão corintiana. 47 minutos. Chapecoense tem mais 4 minutos para segurar essa pressão total do Corinthians. Vem a bola, Bidão, abrindo. Vai, Dieguinho. Dieguinho lá pelo lado, fazendo o elemento do Dieguinho, fez o cruzamento, a bola bateu. Sensacional, Anderson! Matheus Pereira fez uma defesa milagrosa. Mais um milagre!

ele aqui, goleiro Anderson, faz uma defesa espetacular, ele se benze, o levantamento feito da esquerda, e ali o centroavante corintiano meteu a testa, fez uma defesa milagrosa, alá, ele, esse jogador que fez história na Chapecoense, muitas vezes também o Danilo fez aquela defesa milagrosa e agora o Anderson incorporou o espírito, chega para ali, tira a zaga da Chapecoense. 48 minutos. 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Estamos a cruzamento feito, tira a saca mais uma vez, Chapecoense vai se defendendo, 48-20, bola levantada, vai lá de cabeça, bola vai para fora, tiro de meta, ufa, lá dá uma respirada, 48,5, jogo marcado até 52, o árbitro deu 6 minutos de acréscimo aqui, aliás, até 51, né, até 51. E aí, lá vem o Anderson, faz o levantamento lá no ataque, subiu a zaga, corte feito, eletrizante, e vem a equipe do Corinthians de novo, com o jogador Dieguinho pela direita, Dieguinho pela ponta, camisa número 61, tenta a jogada, vem dois na marcação, Fernando vai, vem o cruzamento por ali, tira a zaga para semente, aí do outro lado, sobra a posse de bola agora, com o jogador Carvalho, foi puxado, é falta para a equipe da Chapecoense, 49, faltam 2 minutos apenas, a bola está rolando para a Chapecoense, a emoção no rádio e o palpite na 01.bet 01. A gente se conhece, jogue com responsabilidade. 49 minutos e meio, etapa complementar, etapa derradeira. Goleiro Anderson cobra a falta, faz o levantamento lá na frente, a bola vai subindo e descendo, tira o zagueiro da equipe do Corinthians, vai tentando ali, sobra a posse de bola, o Corinthians todo no ataque, a Chapecoense se defende, e a bola agora pela direita, chega ali no pé do jogador, o Matheusinho Dieguinho, Dieguinho volta mais atrás ali, começa, toca na bola, Bidu, entregando lá no lado esquerdo, vai trabalhando, tem a bola ali com o Guinegão, vem ali também, o Pedro Raul tá pedindo, volta a bola, chegando a 50 minutos, última volta do ponteiro, Chapecoense vai se perdendo, vem ali, bola com o Bidu, tenta a bola, tenta a joga, pra cá, pra lá, faz o levantamento na boca da área, Matheus Pereira tentou a jogada, vai tentar, Bidu bateu pra fora, tiro de meta pra Chapecoense, dominou bonito ali, o Breno Bidão, dominou no peitoral, virou uma bicicleta, mas a bola foi para fora, linha de fundo, em tiro de meta para a equipe da Chapecoense, 50 minutos e meio vai terminar o jogo, a Chapecoense para fazer, numa noite épica, numa noite histórica, nesse dia 6 de setembro, vai ficar na história da Chapecoense, segurando o Corinthians, um gigante, um campeão mundial, multicampeão brasileiro, campeão da Copa do Brasil, vem a bola com a equipe do Corinthians para ir no círculo central, falta agora para a equipe do Corinthians, vai chegar com uma falta, os torcedores da Chapecoense, aqui com aquele agasalho, com aquela capa, vai todo mundo pro ataque, última bola da equipe do Corinthians, bola levantada, tira a zaga da Chapecoense, vai terminando por ali o jogo, vem de novo, time da Chapecoense vai se defendendo, milagre vai acontecendo, a Chapecoense brigando por uma importante conquista, uma vitória que pode ser sacramentada nesta noite, nesse dia histórico, nesse dia que antecede o Dia da Pátria Brasileira, na Neoquímica, em São Paulo, alô torcedor da Chape, quando apita o árbitro, gigante de Santa Catarina, gigante contra um gigante de São Paulo, fim de papo, quebra um tabu, mesmo lanterna, vence o jogo, 2 para Chapecoense, 1 para o Corinthians. Matheus Bidu marcou gol, menos de 2 minutos. E eu dizia que era uma noite que poderia ser histórica para a Chapecoense. Marcinho 2 vezes, 2 para a Chapecoense, 1 para o Corinthians. O Lanterna vence o Timão. E a partir de agora, começa o balanço final.

0: Muito bem, gente. Muito bem. Vamos baixando a adrenalina, né? Porque baita vitória da Chapecoense fora de casa contra o Corinthians. Terceira vitória na competição. É pouco, né? Mas pra quem aí tava já desacreditado, que não acreditava mais nem queria vencer algum jogo, a Chapecoense consegue emplacar mais uma vitória no Campeonato Brasileiro da Série A. Mais uma vez contra as equipes paulistas, né? A Chapecoense vence o Santos, vence o São Paulo, ambas em casa. E agora vence o Corinthians, primeira vez na história que a Chapecoense vence o Corinthians na Neoquímica Arena.
1: Torcida gritando, time sem vergonha, time sem vergonha, time sem vergonha. É isso.
0: Vamos ouvir o Marcinho aqui, que também que vai ser entrevistado agora pela TV, pela Amazon Prime.
2: Primeiramente, agradecer a Deus pela oportunidade. Eu comecei aqui na base e praticamente 10 anos depois voltar a jogar aqui e marcar 2 gols e garantir a vitória para a Chape é algo que eu não imaginava e fico muito feliz mesmo. E a gente vai lutar até o final. A gente colocou isso como objetivo e estou muito feliz pela atuação do time também, que vem crescendo. Então, agradecer a Deus por esse momento.
0: Tá aí o Marcinho falando um pouco para a TV. Tem mais uma pergunta aqui. Vamos ouvir o que ele vai responder também para a entrevista.
2: Sim, eu vi que o Garcês estava ganhando bastante essa bola. O Bolasso correu nas costas e eu consegui ganhar a frente ali na corrida e fazer o gol para a gente conseguir essa vitória. Muito feliz. Agora é descansar e focar no próximo jogo diante do Internacional dentro de casa.
0: Com certeza um grande jogo importantíssimo para a Chapecoense, que vence e chega a 17 pontos em 25 jogos. É a terceira vitória do Verdão do Oeste. Como eu dizia, é pouco, mas dá um ânimo. E aí, Roberto Lorenzon, né, eu não quero ser audacioso demais, mas se a Chapecoense vence o Internacional, chega a 20, já fica a 5 pontos do Internacional. Não tô dizendo aqui, gente, que a Chapecoense vai passar o Inter na tabela de classificação, não tô dizendo que a Chapecoense vai passar Grêmio, nem ninguém, mas na situação que a Chapecoense estava lá no início da temporada e agora dá essa pequena embalada, dá um ânimo para a torcida. Sábado é dia de lotar a Arena Condá, 5 horas da tarde, Chapecoense e Internacional. Passar a rodada completa por aqui, o Bragantino perdeu em casa para o Bahia por 3-2, São Paulo venceu o Atlético Mineiro por 2-0, o Fluminense fez 1-0 no Vasco, o Mirassol fez 2-1 no Coritiba, o Cruzeiro fez 3-1 no Atlético Paranaense, o Santos venceu o Inter fora de casa por 3-2, o Flamengo fora de casa bateu o Remo por 1-0, Botafogo e Palmeiras empataram em 0-0, a Chape vence o Corinthians e amanhã, 8 horas da noite, tem Vitória e Grêmio fechando a rodada. Vamos ouvir aqui Gustavo Henrique.
3: Coerente com o que a gente vem apresentando, principalmente em resultado. Uma fase difícil, né? Como você falou, 4 derrotas que não pode acontecer. Agora mudar a chave, que a gente tem mais uma final quarta-feira, outro campeonato. E pedi desculpa para o nosso torcedor que compareceu mais uma vez, fez uma grande festa. Infelizmente a gente não conseguiu a vitória.
0: Tá aí o Corinthians, 4 derrotas consecutivas no Campeonato Brasileiro. Tem mais competição no meio de semana, a Chapecoense descansa nesse meio de semana. Mas, Roberto, uma vitória para lavar a alma e ir para um clássico do Sul contra o Internacional, bem mais tranquilo, bem mais aliviado.
1: Bem, Felipe, a Chapecoense tira um peso na sua caminhada nesse Campeonato Brasileiro. Aquela história de fazer a pior campanha, agora já superou a própria marca, então quer dizer, aliviada, joga mais aliviada e agora tem pelo menos um caminho. É com muita honra e muita dignidade, milagre pode acontecer, matematicamente ainda não está rebaixado, mas é 98% a probabilidade de ir para uma Série B, mas o que a Chapecoense está fazendo é montando um time. Já dá para perceber que esse time aqui pode ser a grande base da temporada do próximo ano, manter um time consistente, uma base consistente, para pensar na temporada 2027, para fazer uma campanha boa no Campeonato Catarinense, para fazer uma campanha boa no Campeonato da Série B, para fazer uma campanha boa na Copa do Brasil e, o mais importante, não ter dívida, não pagar, quer dizer, não comprometer as finanças e se manter entre as 40 melhores equipes do futebol nacional. Por isso, a Chapecoense é importante. Nós gostaríamos de permanecer numa Série A, mas o importante é fazer um time consistente para não perder, principalmente, a base financeira. E assim nós vamos colocando um ponto final. 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Em nome do Felipe Eduardo, na retaguarda também do Wagner, em nome de toda a equipe, felicíssimo por ter contado com a sua companhia, a sua audiência. Um bom resto de noite de domingo, um abençoado feriado, uma semana abençoada. E o convite para estarmos juntos no próximo sábado, 17h, na Arena Condá. Você que esteve ligado na Centro-Oeste, aniversariante do dia, no 104.3 da Clube e no site Roberto Lorenzão. Em nome de todos, Roberto Lorenzão lhe deseja muito obrigado, amigos e amigas do esporte.
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2: Clebinho, essa história machuca, viu?

0: Obrigado, Diego, Vitor Hugo.
1: Obrigado, Bruno Marrone, por aceitar o convite e cantar essa moda linda com a gente.
2: Alô, meninos, sucesso pra vocês.
1: Ô, moçada. Obrigado a vocês, viu? Muito obrigado.

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Todo mundo, se Wi-Fi. E nem é de internet que eu tô falando. Mais forte, bora, mano! E se Wi-Fi? O seu amor, eu tô me desligando.

0: Batidão!
1: E Guilherme Benuto! Obrigado, gente!
2: Obrigado, gente! Que coisa linda!
3: Senhoras e senhores, uma salva de palmas para Guilherme Benuto!
0: Obrigado!
4: Vambora, bebê! E ela tá chegando aí!

0: Chapo Zolo. Tchau, gente.
1: Faz barulho, Matheus Fernandes, aê!
0: Aí sim, hein?
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0: Seja! Felipe Rodrigo, obrigada.
1: Claro, obrigado.
2: Obrigado, Deus. Deus abençoe.
1: Para todas as mulheres seguras.

0: Simone Milanese!
1: Yeah, Manu!
0: Sei Manu!
1: Tchau, gente, obrigada!
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3: All right, os Agroboy on the road.

0: Essas são as consequências de se amar um cowboy, de se amar um cowboy. 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Chega Fernando e Sorocaba.
1: Essa caminhonete

0: quiser.
1: Que obrigado, que é isso, obrigado, gente?
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1: Alô você, muito bom dia, 5:06. Dia da Independência do Brasil. Nossa pátria comemora 204 anos de independência. E a gente convida você também, né? Temos aí vários locais, atos cívicos aí na sua cidade. Prestigie, participe. Estamos louvando e bendizendo a Deus, nosso arquiteto do universo, mais um dia, mais uma oportunidade.

0: sempre unidos pelo mesmo ideal, né? Para você que trabalha, para você que curte o feriadão e talvez hoje aproveite fazer um dia um pouco diferente, aproveita, tem tempo, bora lá.
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0: 5 horas e 8 minutos, tem Perito e Paquera. Bom dia.

Viola Sertaneja, Perito e Paquera, 5:11, é hora certa. E olha algumas informações na frequência do agro. Irrigação inteligente transforma a gestão no campo. Também, turistas de maior renda impulsionam alta de 4% no inverno de Serra Catarinense. O levantamento é da FEComércio e aponta aumento no gasto médio dos visitantes e fortalecimento no comércio local. O desfile de 7 de setembro em Brasília

0: deve ter aí um público estimado de 30 mil pessoas. E lá a previsão é também de tempo seco. E a gente convida você também a prestigiar, participar, se você não faz parte do desfile, mas prestigiar aí também os acontecimentos no seu município. Legal? Presidente Lula defende soberania do Brasil em pronunciamento pelo 7 de setembro. Ainda na informação, a Mega Sena acumula e o prêmio estimado aí é de 70 milhões para o próximo concurso. Dezenas sorteadas foram 8, 17, 24, 43, 47 e 58. No esporte, o Internacional acabou perdendo para o Santos no Beira-Rio, aumentando aí a crise no Brasileirão. A Chape conseguiu uma vitória importante de virada em cima do Corinthians, em pleno Neoquímica, né? 2-1 o jogo. E tem rodada hoje também, Esporte Clube Vitória e Grêmio, às 20 horas, pelo Brasileirão. Continue com a gente a todo momento em 100.9 FM. Mais informações também no site rco.com.br. 5:13 agora.
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0: No sinal 5:16.
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0: 5:20.
22: Olá, amigo ouvinte, estamos abrindo para você o Panorama Agrícola de 7 de setembro, hoje, segunda-feira de lua minguante. Um abraço do Mauro Moirer e do Eduardo Maier. O ditado do dia é o seguinte: o milho quer sol na folha e água na raiz. Confira nesta segunda-feira aqui no Panorama Agrícola. Esta semana tem dia de campo em olericultura no extremo oeste e reunião técnica para bananicultores na região norte. Confira também recomendações para agricultura por causa do El Niño. Este é o Panorama Agrícola. Ligue 48-3665-5359 e participe do nosso programa. Ou envie e-mail com sugestão de pauta para panoramaagricola@epagre.sc.gov.br.
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22: Implantação e manejo do pinus na pequena propriedade rural. Santa Catarina possui uma vocação florestal, principalmente em razão do relevo acidentado, da boa distribuição das chuvas, da fertilidade natural dos solos e da tradição madeireira registrada pela história. A floresta plantada com exóticas na propriedade rural deve entrar no planejamento e no arranjo das atividades. Assim vai gerar renda, uma poupança verde, além de abastecer a propriedade com lenha e madeira para construção e evitar o corte de espécies nativas que serão preservadas. Toda pequena propriedade rural tem o potencial de instalação de florestas em áreas pouco propícias para a agricultura. E esse potencial pode ser explorado para o incremento de renda na propriedade. Para isso, o plantio precisa ser feito em um patamar tecnológico que permita a produção de matéria-prima de boa qualidade, otimizando o uso da demanda por mão de obra e assegurando a competitividade dos produtos florestais nos mercados. A escolha do local deve evitar solos muito rasos, encharcados, com laje na superfície ou muito inclinados. Não plante também em áreas de preservação permanente, como beiras de rio, nascentes e topos de morros. Outra dica é observar a existência de estradas para facilitar as operações florestais, incluindo as retiradas da produção.
23: Você sabia?
22: Você sabia? Existem 35.284 aquicultores registrados no Brasil, de acordo com o painel unificado do Registro Geral da Atividade Pesqueira. Mas quem é classificado como maricultor? O conceito de aquicultura está relacionado ao cultivo de organismos aquáticos com alimentação controlada, monitoramento constante e boas práticas de produção. A atividade pode ser realizada em águas marinhas e continentais. Dentro de espaços como mar, rios, lagos e reservatórios, utilizando água desses espaços em viveiros escavados em terra ou em aquários. A aquicultura envolve a criação de diferentes organismos: piscicultura, cultivo de peixes; carcinicultura, camarões; ranicultura, rã; algicultura, algas; malacocultura, ostras e mexilhões; e ornamentais, peixes, corais e demais invertebrados.
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22: A Federação da Agricultura e Pecuária do Estado de Santa Catarina alerta os produtores rurais para o prazo de entrega da declaração do Imposto sobre a Propriedade Territorial Rural neste ano de 2026. O prazo para o envio do documento segue até o dia 30 de setembro. As regras para a apresentação da declaração do Imposto sobre a Propriedade Territorial Rural foram publicadas pela Receita Federal na Instrução Normativa número 2330, de 22 de junho deste ano. A declaração é obrigatória para pessoas físicas e jurídicas que sejam proprietárias, titulares do domínio útil ou possuidoras de imóvel rural, exceto nos casos de imunidade ou isenção previstos na legislação. Após o vencimento do prazo, o contribuinte fica sujeito à multa de 1% ao mês calendário ou fração de mês de atraso, calculada sobre o valor total do imposto devido. Pesquisa conduzida pela Embrapa e instituições parceiras identificou uma espécie de impressão digital química da tainha brasileira, informa o site Canal Rural. Com a impressão digital é possível determinar a origem geográfica da tainha a partir de pequenas moléculas presentes no músculo do peixe. A descoberta representa um avanço relevante para a rastreabilidade, a autenticidade e valorização de produtos pesqueiros no país, como a tainha, informa o Canal Rural. Esta semana, na quinta-feira, acontece uma reunião técnica sobre boas práticas no cultivo da banana, principalmente agora em épocas de El Niño e com chuvas em excesso. Manejo do bananal, como deve ser, cuidados com a produção e boas práticas no cultivo dos bananais. Dia 10 de setembro, quinta-feira, a partir da 1 da tarde, informações no Escritório Municipal da Epagre de Massaranduba, pelo telefone 47-3276-9471. 47-3276-9471. E nesta quinta-feira, dia 10 de setembro, tem também um dia de campo em olericultura em São Miguel do Oeste. O cultivo de hortaliças na região do extremo oeste de Santa Catarina tem sido estratégico para a agricultura familiar, gerando renda, mantendo o jovem no espaço rural e garantindo a segurança alimentar das famílias. A olericultura possibilita renda o ano inteiro. Nesse dia de campo, na quinta-feira, haverá palestras técnicas na parte da manhã no Centro de Treinamento de São Miguel do Oeste sobre sistema de plantio direto, bioinsumos e comercialização, caminhos para uma olericultura mais forte. Uma palestra sobre o sistema de plantio direto em hortaliças, sistema de alta produtividade e resiliência, outra palestra sobre o uso de bioinsumos na olericultura e a apresentação de um caso de sucesso, a experiência da Feira Livre de São Miguel do Oeste. Na parte da tarde, quinta-feira, quatro estações temáticas nesse dia de campo sobre olericultura em São Miguel do Oeste: produção de mudas, plantio direto, manejo em estufas e abrigos e sistemas hidropônicos e semi-hidropônicos. Informações adicionais pelo telefone 49-3462-4081. 49-3462-4081.
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22: Guia do El Niño 2026-2027 para agricultura em Santa Catarina. Recomendações e informações do fenômeno, de acordo com o site da Epagri-Siram. Recomendações para a agricultura: melhorar a infiltração de água no solo semeando em nível, terraços, patamares e cordão vegetal. Supervisionar terraços e canais de escoamento. Manutenção para evitar pontos de ruptura. Revisar calhas de condução e reservatório de água. Limpar calhas de escoamento e reforçar taipas. Em irrigação complementar, dar preferência à irrigação localizada. Utilizar sistema de cultivo mínimo e plantio direto de grãos e hortaliças. Manter o solo com plantas de cobertura permanentemente. Parcelar adubação. Mobilizar o solo apenas na linha de semeadura ou plantio. Evitar trânsito excessivo de tratores e veículos com solo úmido. Adotar diversificação e rotação de culturas em épocas de plantio adequadas, tolerantes ao excesso de umidade e encharcamento, tolerante às doenças e pragas e com menor risco de acamar. Ajustar densidade de plantas de acordo com a espécie, com a disponibilidade de água e luz. Evitar elevadas populações de plantas e não exceder a recomendações técnicas. Intensificar o monitoramento de pragas e doenças. Monitorar ataque de lesmas em áreas de plantio direto. Realizar semeadura de lavouras de forma escalonada em épocas recomendadas de acordo com zoneamento agroclimático. Analisar alternativas locais de prevenção e redução de riscos, valorizando a experiência do agricultor e do técnico do seu município. Planejar plantios e colheitas, seguindo as recomendações e as orientações técnicas especializadas. Esse é o guia do El Niño 2026-2027 para agricultura em Santa Catarina. Recomendações e informações do fenômeno do site Epagri-Siram.
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0: Sinal marca 5:30.

Milionário e José Rico. 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

0: Abraço carinhoso igualmente, meu querido amigo Silvênio Verlang, sua família lá no Alto Maipu, sempre ligados. Um abração, queridos.
1: O senhor vai querer a pizza cortada em 8 pedaços ou 4 pedaços?
2: 4. Eu não posso comer 8, tô de dieta.
0: Até parece, né? Parece que faz alguma diferença, né? Algumas vezes que é psicológica, isso faz diferença. 5h35, hora certa. 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
0: 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Pô, vai fazer um bem danado. Aproveita. 5h36, acompanhe também nosso intervalo, já voltamos.
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10: Opa, este é o YV296, canal 265. Estamos agora no ano 49 de comunicação. Ontem foi nosso aniversário dos 48. Entramos no ano 49, né? Então, 5:40, 2 graus a temperatura na relva. Fresquinho, né?

Aí a terceira dimensão, se for chorar, manda áudio. No sinal 5h44, atenção você, minha amiga, meu amigo, deixou as compras para hoje. 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Bueno? Também lembrando, 8 horas, desfile cívico aqui na Grande Pinhalzinho, né? Bem prestigiado. 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
7: Seu cachorro, tu tá onde, praga?
8: Mas nem no feriado não dá trégua. Ah, vai saber, né? Acho que é 2 graus de temperatura por onde andará. Para, guria, para. Ó, hoje é 6 para 5. Ó, segunda-feira. Grupo curtiu.
9: Matê,
8: tchê.
9: Eu tenho pavor de segunda-feira.
8: É louco.
9: Mas por quê? Porque vem depois do domingo.
8: Ai, ai, ai.

0: ter mais beijos.
1: Trio Parada Dura, Trocar de Cama. A gente também ouviu o grupo Cordiona. Hoje é segunda-feira, dia de São Pega. Aliás, hoje é feriado nacional, dia 17 de setembro. Para você que trabalha, você que se prepara também para o desfile, né? É, então. Amor aí, a nossa pátria, participe no seu município das organizações aí, né, do desfile cívico. 6 em ponto. Informativo da FECOAGRO, porque o agro não para. A gente volta em 11 minutos. Até já.
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1: Na relva, a temperatura é de 2 graus, 6 horas e 1 minuto.
5: 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Governo Federal anuncia recursos de R$4 bilhões para o setor de fertilizantes. Essas e outras notícias logo após a nossa mensagem cooperativista.
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5: Agronegócio hoje. Alô, amigos gaúchos, catarinenses e paranaenses. Eu sou o René Roberto e hoje é segunda-feira, feriado nacional, dia da independência do Brasil, 7 de setembro. E essas são as notícias. Cooperativa de Crédito Sicoob Credial de Cunha Porã realizou o primeiro sorteio da grande campanha de integralização Procap, que vai entregar 80 prêmios até abril de 2027. O sorteio foi realizado na unidade administrativa da cooperativa em Cunha Porã, Santa Catarina, extremo oeste catarinense, com a presença do Conselho de Administração, diretorias e gestores de todas as agências. Os cooperados participantes integralizaram um mínimo de R$50 em cota capital e irão concorrer em 4 sorteios ao longo da campanha. Além dos 25 robôs aspiradores, serão sorteados motos elétricas, iPhones 17 e um Jeep Compass. O segundo sorteio será em novembro de 2026, o terceiro em janeiro de 2027 e o quarto em abril de 2027. O município catarinense de Santa Cecília e região passa a contar com 24 novos profissionais capacitados para atuar em uma área estratégica do agronegócio catarinense. A formatura do curso técnico em zootecnia da Rede ETEC Brasil, promovido pelo sistema FAESC e Senar em parceria com o Sindicato Rural daquele município, marca a conclusão de uma formação alinhada às demandas da produção pecuária e ao desenvolvimento das propriedades rurais. A solenidade realizada no último final de semana teve como anfitrião o presidente do Sindicato Rural de Santa Cecília, Tiago Balin, e contou com a presença do vice-presidente da FAESC, Clemerson Argenton Pedroso, e da supervisora regional do Senar Santa Catarina, Stephanie Fanton. Também participaram a vice-presidente do Sindicato Rural, Franciele Graneman Schweitzer Carvalho, e o tesoureiro João Graneman Teixeira. Os dois, assim como o presidente Tiago Balin, também integraram a turma de formandos. Em seu discurso, Clemerson Argenton Pedroso destacou a força do agronegócio catarinense e a importância da qualificação profissional para manter a competitividade do setor. Santa Catarina construiu uma agropecuária de excelência e é reconhecida nacionalmente. Para manter esse nível de qualidade, precisamos de pessoas qualificadas, capazes de aplicar conhecimento técnico nas propriedades e nas empresas do setor. setor e contribuir para a produção cada vez mais eficiente, competitiva e sustentável, finalizou Clemerson. O vice-presidente da FAESC também ressaltou que a formação amplia oportunidades no campo. Disse, em nome do sistema FAESC Senar, parabenizo cada formando e transmito o abraço do nosso presidente José Zeferino Pedroso, que acompanha com grande satisfação os resultados alcançados pelos cursos técnicos em Santa Catarina. Para o presidente do Sindicato Rural de Santa Cecília, Tiago Balen, a conclusão da turma atende a uma demanda dos produtores daquela região. Afirmou, ter um polo em Santa Cecília é motivo de orgulho para o sindicato. Essa formação era aguardada pelos nossos associados e abriu uma oportunidade importante para produtores, filhos de produtores e outras pessoas ligadas ao agronegócio da região. Como um aluno, também pude acompanhar de perto a qualidade do conteúdo e perceber o quanto o conhecimento adquirido pode contribuir para melhorar a gestão, o manejo e os resultados das propriedades, finalizou o presidente. O curso prepara profissionais para atuar na criação e no manejo animal, na produção pecuária e no processamento de alimentos de origem animal, ampliando a presença da mão de obra qualificada e fortalecendo o desenvolvimento do setor na região. Durante o Congresso Nacional de Fertilizantes, o vice-presidente da República, Geraldo Alckmin, anunciou que o Plano Brasil Soberano 3 vai destinar R$4 bilhões ao setor de fertilizantes. Os recursos fazem parte de um pacote de R$18,5 bilhões, voltado ao apoio de segmentos econômicos impactados por conflitos internacionais e pelas mudanças no comércio global. Além disso, ele informou que os recursos serão direcionados para financiamentos de capital de giro por meio de linhas operadas pelo BNDES. Segundo o vice-presidente, a medida busca preservar a competitividade das empresas e fortalecer um segmento considerado estratégico para o agronegócio brasileiro. O anúncio veio acompanhado de uma defesa mais ampla do aumento da produção nacional. Ele destacou que o governo federal trabalha para reduzir a dependência externa de fertilizantes, apoiando iniciativas como o Programa de Desenvolvimento da Indústria de Fertilizantes, Profert, que prevê incentivos à produção doméstica e estímulos ao crescimento gradual da participação nacional no abastecimento do mercado. E a seguir, depois da nossa mensagem cooperativista, nossa última notícia. Fecoagro leva tecnologia organomineral ao varejo com a linha Bio Mais. Aguardem!
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0: capital do estado de Santa Catarina. E agora, atenção para a última notícia. A Fecoagro Santa Catarina amplia sua atuação no mercado de fertilizantes com o lançamento da linha Bio Mais, agora em embalagens de 1 e 5 quilos, voltadas também ao público urbano. Os produtos Fertimais, Bio Mais e Cooperene Bio Mais passam a atender não apenas o campo, mas também jardins, hortas, pomares, vasos e pequenos cultivos. A partir já do próximo dia 10 de setembro, os fertilizantes estarão disponíveis nas lojas das cooperativas filiadas. A iniciativa leva ao varejo tecnologias que antes estavam mais presentes nas grandes lavouras, com formatos mais práticos e adaptados ao dia a dia dos consumidores. Segundo o gerente comercial da Fecoagro, Jairo Lose, a proposta é ampliar o acesso a esses produtos. Fala, Jairo.
1: Iniciamos em setembro a produção de fertilizante nas pequenas embalagens de 1 e 5 quilos, com o objetivo de atender nossos clientes, tanto da cidade quanto do interior. Esses fertilizantes são equilibrados com matérias-primas de alta qualidade, levando a linha jardinagem matérias-primas especiais, com colágeno, alga marinha e minerais. A partir da próxima semana, as lojas das cooperativas e nossos clientes já estarão recebendo estes fertilizantes para uso agora na primavera. Uma ótima época de aplicação e fertilização de nossas plantas.
0: Esse foi Jairo Lose, gerente comercial da Fecoagro Santa Catarina. Os dois fertilizantes têm funções complementares. O Fertimais Biomais é indicado para o plantio, contribuindo para o enraizamento e o desenvolvimento inicial das plantas. Já o Cooperene Biomais é voltado à cobertura, garantindo a nutrição ao longo do crescimento. As formulações reúnem fonte orgânica e nutrientes minerais, estimulando a atividade do solo, melhorando o aproveitamento dos nutrientes e promovendo o desenvolvimento das raízes com nutrição gradual e prolongada. As novas embalagens também atendem diferentes perfis de uso. O formato de 1 quilo é ideal para pequenos espaços, enquanto que o de 5 quilos oferece maior rendimento para as áreas maiores como jardins e pomares. Para o diretor executivo da Fecoagro, Ivan Ramos, o lançamento também reforça o compromisso ambiental da cooperativa. Ele disse, o foco é a Fecoagro participar também dos meios urbanos com produtos sustentáveis, utilizando a tecnologia organo-mineral. É uma forma de demonstrar nossa preocupação com a sustentabilidade no campo e na cidade, reaproveitando resíduos que poderiam impactar o meio ambiente na produção de produtos regenerativos, afirmou Ivan Ramos. Com a linha Biomais, a Fecoagro busca aproximar sua tecnologia do consumidor, unindo praticidade, nutrição vegetal e sustentabilidade. 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
6: Voltamos, 6 horas e 11 minutos. Isso aqui é notícia boa, esse fertilizante da Fecoagro, né? Também pra horta, pro jardim. Coisa boa. Chegando Michel Teló. Aí a roça vence, bom dia, 2 graus a temperatura, tá fresquinho. 7 de setembro é tradicional, né, friozinho.
7: E por aqui segundou.
6: Segundamos, meu povo.

0: Teló, aí a roça vence. Acerte a hora no sinal, 6:14 é a hora. Hora certa para você conferir.
1: Alexa, bom dia.
2: Bom dia. Bom dia para nós aqui de casa. Porque lá está Anselmo.
1: Ah, começou.
2: Ele está ainda esperando a vaga dele lá na prefeitura, que prometeram na campanha. E ó, diz que ele botou até dinheiro, gente. Coitado.
1: Alexa, eu não quero nem saber e eu tenho até raiva de quem sabe, viu?
2: E a Marlene, ela e o Nestor estão se separando. É. E não se sabe o motivo, viu? Mas que tem coisa ali no meio, tem.
1: Mas chega, querida. Eu não sei como que tu cabe numa caixinha pequena assim com uma língua desse tamanho. Tá, Zizu?
0: Que queixou das prodes. Para, para com isso, né? Chama a Alexa, Brasil. Ah, Alexa da Guerra Rádio Centro-Oeste 100.9 FM, tamo lá. O Elias Pinheiro tá no mate, Elias? Tá mate e pito, né? Eu combo, veio completo hoje, só pra variar, porque é segunda. Feriado. Aliás, feriado de 7 de setembro, dia da independência do Brasil. Hoje se celebram aí 204 anos da independência do nosso país. E olha, também a história remete, em 1822, Dom Pedro então lançou o grito de independência do Ipiranga. E aqui no Brasil, em 1922, o Brasil ouvia a primeira transmissão radiofônica durante a Exposição Internacional do Centenário da Independência no Rio de Janeiro. Faz parte da história também a primeira transmissão pelo rádio, é do 7 de setembro, né? Bueno, ó, deixa eu falar em 7 de setembro. Participe aí das comemorações e o desfile cívico do seu município, aqui em Pinhalzinho, às 8, na Praça do Lago. 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
3: Previsão do tempo, Acaerte.
4: Bom dia.
3: essa segunda-feira será mais um dia de temperaturas baixas e tempo firme em Santa Catarina. Teremos sol intercalando com períodos de mais nuvens. O vento sul perde força no litoral e passa a soprar de nordeste no interior. À tarde, as máximas ficam entre 17 e 20 graus no Grande Oeste, variam de 12 a 18 nas demais regiões e não passam dos 12 graus na Serra. Na terça-feira, tempo continua firme e o sol predomina. Apenas no litoral e áreas próximas ocorre maior nebulosidade, com chance de chuva isolada, principalmente nos extremos do dia, devido à umidade vinda do mar. As temperaturas sobem. Pela manhã, ainda tem chance de geada mais fraca e de forma isolada na serra. Mas à tarde, as máximas já superam os 18 graus na maior parte do estado, chegando perto dos 26 graus no oeste catarinense. A tendência para os próximos dias é de retorno da instabilidade, com chuvas mais frequentes e intensas. Cenário que vamos acompanhar nas próximas atualizações. Mesmo com temperaturas baixas, que a sua semana comece bem aquecida por boas energias. Tenha um ótimo feriado. Com informações do tempo, meteorologista Daniele Lima de Florianópolis, para a Rede de Notícias AKERT.
0: Valeu, Daniele Lima, nossos colegas da AKERT. 6h20 na Grande Pinhalzinho, região, também o tempo é firme, temperatura em 2 graus. Muitos lugares deve ter geada por aí, né? Fim de semana também foi de neve em alguns lugares. Enfim, estamos no inverno. E o 7 de setembro, para os mais vividos, não sei se vão concordar comigo, né? Mas geralmente foi assim. Sempre é um período bem frio, geada ou próxima ao gelo, né? No 7 de setembro. A umidade relativa do ar é de 71%. Nós estamos sob influência da lua minguante. 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
4: Opa, este é ZYV296, canal 265. Estamos agora no ano 49 de comunicação. Ontem foi nosso aniversário, 48 anos. Obrigado pelo carinho, pelas manifestações. 6h26, a hora certa. 2 graus, temperatura na relva, hein? 7 de setembro, feriado, dia da nossa independência do Brasil. Fazendo aí parte da história. 204 anos, né, de independência. 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Bom, hoje feriado. Aliás, eu outra hora eu vou contar para vocês. Falei com o Caranho, com o Ado, né? Falei para hoje. Outra hora eu conto. Hoje é feriado, hoje vamos descansar. Vamos participar também dos desfiles e tudo mais, né? É isso aí. 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Chega no grupo Renascença da Manhã e o dia a dia de Fazenda. Bom dia!

Isso aí, Manuela. Muita animação pra todos nós aí. O Arthur também já passou, passarinho tão cantando, né? Matheus já passei com o vôlei, né, Matheus? Hã? No sinal, 6:31. 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Deixa eu mandar um abraço, bom dia também à família Miller, meu amigo Tiago, a dona Célia, toda a família aí no bairro Santo Antônio. Muito obrigado pelo carinho, pela companhia de todos vocês diariamente aqui em nossa programação, tá legal? Abração. A Márcia Simon mandou pra cá, bom dia, friozinho por aqui, neblina, olha aí, ó, aqui na Cidade Alta tá... É, tá zerado, neblina, tá lindo, né? Chimarrão pra aquecer, fogo no fogão, vai, é bom, né, Márcio? Abração a todos vocês aí, muito obrigado pela companhia também. Ô... Oh... Eu tenho um recadinho aqui também, ó. Vamos ver o que me... O que me enviaram?

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2: 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Elizabeth Schuch em Nova Erechim, ótimo dia para todos nós, amém.
4: Bom dia, Vitor. Tudo bem? Frio, tu? Né?
2: Tá friozinho.
4: Eduardo Frazelli. Também quer participar do sorteio. E um bom começo de semana, pessoal. Um bom feriado. Tudo de bom.
2: Ótimo. Por falar em feriado 7 de setembro, olha, minha gente, muitos desfiles, né? Homenagem à nossa pátria, 204 anos de independência. Aqui em Pinhalzinho, na Praça do Lago, às 8 horas. Então, a gente convida todo mundo e também no seu município, onde estão organizando. É, inclusive, informação também que se tem no caso da em Brasília, o desfile de 7 de setembro tem um público estimado de 30 mil pessoas lá na capital federal. Por lá também a previsão de tempo seco, sol forte lá na capital federal. A Márcia Cima mandou para cá, lá na Janelinha Navegantes, Guabiroba, 3 graus. Olha só. Quem mais mandou recado? Vamos ouvir.
5: Bom dia, Milton Bittig. Tudo bom?
2: Tudo bom?
5: Aqui é o Idamir Signor, aqui de Floripa. Manda uma música aí para nós aí. Tá bom?
2: Tá bom.
5: Um grande abraço. Bom feriado para aí. 7 de setembro. Parabéns pro aniversário da Centro-Oeste aí.
2: Obrigado, Idamir Signor. Pessoal na capital, muito obrigado pelo carinho, pela lembrança. O Argel Andregueto mandou foto. Pô, que é lamelado, torresmo aqui. Acho que vão pra lá hoje, viu, Argel? Mas que tal? Mas que... Aí a coisa tá boa, aí vai render hoje. Tá bueno. Um abraço pra vocês aí. Pessoal que compartilha, né? Seus momentos, o que acontece em casa, na propriedade, legal isso. Olha, o concurso 3054 da Mega Sena não teve acertador na faixa principal. Estimativa do próximo sorteio para amanhã é de 70 milhões, segundo a Caixa. Dezenas sorteadas foram 8, 17, 24, 43, 47. E 58. E inclusive estava dando uma olhada, 4 apostas de Santa Catarina fizeram a quina da Mega Sena, mas deu ali, né? Deu, raspou o poste. Bom, informações também no esporte, o Internacional acabou perdendo para o Santos no Beira-Rio, aumentando aí a crise no Brasileirão. A Chape teve uma vitória importante ontem de virada em cima do Corinthians, em pleno Neoquímica. E 2-1, né? O jogo terminou. E hoje também tem Campeonato Brasileiro, Esporte Clube Vitória e Grêmio, às 20 horas. E também, claro, lembrando então os 204 anos da independência do Brasil. E também a gente traz para o dia de hoje a lembrança de 1922, quando o Brasil ouviu a primeira transmissão radiofônica do país durante a Exposição Internacional do Centenário da Independência no Rio de Janeiro. E participe, né, das atividades cívicas aí no seu município. Aqui em Pinhalzinho, então, repetindo, o horário está marcado para as 8 horas. 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Aproveite, 6h39 agora.

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14: Acertando a hora no sinal, 14 para 7, a hora certa, temperatura em 2 graus, tempo firme aqui na Grande Pinhalzinho, também na região, 7 de setembro. Dia da Independência do Brasil. Lembrando, desfile cívico aqui na capital da amizade às 8 horas. Um abraço também para a família Anzilheiro. Pô, mandaram foto lá do... Acho que se tiver um tempinho eu vou lá tomar café, viu? A dona Dorvalina me mandou foto lá do cafezinho do meu amigo Cabrito. Pô, aí é bom, né? Hã? Polenta brustolada. Que mais? Salame, ovos, omelete. É, pelo jeito é uma festa mesmo, né, gente? Aliás, falar em festa, mandar um abraço para as famílias de Marco e Gazone. Que festa linda aí no fim de semana, hein? Caramba! Obrigado por a gente poder fazer parte de momentos assim. Igualmente aí as famílias Kunz e Algaier. Um abraço aí aos noivos, o Rodrigo e a Thaís. As famílias, convidados, né? Os padrinhos. Pô! Lindo, sejam felizes.

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0: 9 para 7.

0: vida! Bruna Viola com Chitãozinho Chororó. Que moda linda, hein?
1: 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Falei, vou dar um parabéns pra minha mulher. Cheguei nela, abracei ela, beijei ela. Falei, parabéns, amor. Ela falou, por que não é meu aniversário? Falei, não. Parabéns pelo homem que você tem do seu lado, que sou eu.
0: Pela madrugada. Já fez isso, Felipão? Já falou isso? Tá requeado, não? Estavam procurando ele, né, velhinho? Vai a onda da... 6:30 para 7, 2 graus a temperatura. 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Ah, tá aí dado o recado, né? 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
8: Hoje, ao despertar, olhei ao meu redor e, ao ver tantas coisas lindas, decidi que eu só quero agradecer.
0: E nós também agradecer o carinho, a companhia, as participações. 3:30 separando das 7.
8: De comunicação.
0: Louvar, bendizer a Deus por mais um dia, mais uma oportunidade. Que tenhamos todos saúde, proteção, sabedoria, esperança, prosperidade. Que a gente também reze pela nossa pátria, pelos nossos governantes, por todos nós, né? Que neste dia 7 de setembro, sem dúvida, a pátria é a nossa mãe. Então que a gente também participe dos atos cívicos que acontecem em cada lugar, no seu município, na região. Então, sem dúvida nenhuma, é momento também de rezar por todos nós e por todo o nosso Brasil. E agradecer por onde estamos inseridos. Obrigado a todos. Obrigado, Deus. Às 11 a gente volta com o Conexão. Nos encontramos por aí. Tchau.

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5: 7:00. 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

0: Olá, muito bom dia para você, sejam todos bem-vindos, manhã de segunda-feira, 7 de setembro de 2026, 7 horas e 34 minutos, estamos começando mais um Radar para você, mais uma semana, e uma semana que começa com o feriado Dia da Independência do Brasil, e daqui a pouquinho a gente vai falar um pouco mais, inclusive, sobre esse feriado, sobre essa data importantíssima. E claro, trazer todas as informações a você que se liga com a gente, falar de FESUL, falar do início das festividades em Nova Itaberaba. É, meus amigos, mas falar para você também dessa manhã gelada, 5 graus a temperatura neste momento em Pinhalzinho, temperatura mais amena. É, e já era previsto isso, daqui a pouquinho a gente também tem previsão do tempo. A gente vai trazer as informações da segurança pública, acidentes com vítimas fatais. Ontem, um acidente na SC-283 entre Palmitos e São Carlos deixou uma vítima fatal. Também teve caso de afogamento de criança em Chapecó. Graças a Deus, acabou, né, sendo socorrida com vida. E, claro, outros detalhes que a gente vai trazer para você. Na segunda parte, vamos falar de política por aqui também e muita coisa a você que se liga com a gente aqui na RCO, no 100.9 do seu rádio, em nosso canal no YouTube, no Facebook, na Alexa, né, no aplicativo, no teu smartphone, enfim, todas as plataformas a gente te faz companhia. Mas agora eu vou dar bom dia a Fabiano Rambo e já também dar os parabéns, né? Porque ontem a Rádio Centro-Oeste completou 48 anos de história. É uma vida. E há 48 anos atrás, nesse dia 7 de setembro, né? A Rádio Centro-Oeste, inclusive, fazia a sua primeira transmissão, quando na época transmitiu o desfile cívico juntamente à Praça Central. Fabiano Rambo, seja bem-vindo, bom dia.
1: Tudo bem, Felipe, bom dia para você, para todos que nos acompanham aqui na nossa RCO, a 100.9, que começou exatamente em 1978, quando no dia 6 de setembro entrou ao ar oficialmente, com a sua primeira transmissão externa do desfile da pátria, puxando um cabo de áudio do local onde antes tinha o supermercado Iguatemi, na época era Frosa Fiorini, e lá naquele andar funcionava, de cima, funcionava a RCO, e os colegas lá estiveram para fazer a transmissão do desfile de 7 de setembro. Foi o primeiro grande momento da RCO em que apareceu. Inclusive, agradecer ao Bruno, né, pessoal do museu, que ontem prestou uma homenagem à RCO, lembrando daquela transmissão oficial no dia 7 de setembro, que marcou o início da trajetória da RCO. Né? E obrigado a todos os fundadores, todos aqueles que passaram pela RCO e ajudaram a construir esta emissora, que começou no AM. Em 1510 kHz, inicialmente com 300 watts de potência e depois com 1000 watts de potência, e em 2017 ela migra para o FM, desligando seus transmissores em dezembro daquele ano, transmissores do AM, e desde então a RCO está no FM funcionando em 100.9 em outra frequência.
0: Com certeza. E é uma história que é construída junto com você, que faz parte de cada momento. Até porque eu sempre digo, né? Se não fosse por vocês, nós também não estaríamos aqui. Então, a cada um que fez parte dessa história, seja colaborador, seja ouvinte, a gente só tem a agradecer. E seguimos escrevendo juntos essa história. E não é diferente na manhã desse dia 7 de setembro de 2026. Porque estamos dando sequência aqui com o Radar para você que está ligado com a gente. 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Mas gente, vamos falar do Dia da Independência aqui no Brasil, hoje feriado. E olha, a gente já teve alguns municípios realizando as suas atividades, né, os seus desfiles. Já foi o caso, por exemplo, de Nova Itaberaba, Nova Erechim, Modelo e Sul Brasil, que realizaram ontem os seus respectivos desfiles. Agora pela manhã de hoje, né, feriado de segunda-feira, a gente tem em Maravilha, Águas Frias, Saudades e também aqui em Pinhalzinho. Inclusive em Pinhalzinho foi realizada uma alteração em relação aos últimos anos. Tradicionalmente o evento sempre foi feito no campo municipal. Neste ano é na Praça do Lago, né, devido ao espaço, né, como comentado pela secretária de Educação Carmen Fiorini anteriormente. A Praça do Lago comporta mais pessoas, tem mais espaço, que no campo municipal já estava ficando pequeno. E agora, por isso, sendo feito na Praça do Lago, essa movimentação que já começou desde as 7 horas da manhã, a organização do espaço. E a partir das 8 horas da manhã, tem aí, portanto, o desfile, que vai ser praticamente entre a Five até a Maso Estofados, com a concentração aí, portanto, nos pavers ali da Praça do Lago, Fabiano.
1: Exato, e é importante destacar que não é a primeira vez que acontece aí o desfile do 7 de setembro, né? Em outras ocasiões também aconteceu, entretanto, com a reforma do campo municipal, algumas comemorações da pátria também aconteceram naquele local. E destacar que inicialmente os desfiles de 7 de setembro aconteciam na Avenida São Paulo, depois foram para a Avenida Brasília, né? Depois foram para o campo municipal, foram para a Praça Central, né? Ali naquele trecho, depois foram campo municipal, voltou daí para a Praça do Lago, né? Enfim, não teve lugar fixo, né, esse desfile. Mas destacar que é um momento importante em que as escolas sempre participam, que as entidades sempre participam. É um momento de olhar para o Brasil, olhar para os desafios e o nosso sentimento de nação como um lugar próspero. O Brasil, como sempre digo, é um lugar muito abençoado, seja geograficamente, seja pelas suas riquezas naturais, pela sua população, porque nós sim somos um país muito diverso, um país que tem uma potencialidade enorme, e eu ousaria dizer que o Brasil só dá errado se o brasileiro se esforçar muito para que isso aconteça, porque nós somos ou temos uma capacidade que país nenhum tem nesse planeta.
0: Com certeza. Portanto, então agora para amanhã, Pinhalzinho, saudades, ontem fez no distrito de Juvencio, hoje faz aí na sede do município, também o município de Águas Frias realiza, portanto, o seu desfile hoje e também o município de Maravilha, algumas das programações dos municípios. E falando em programação de município, iniciou no final de semana, gente, as festividades de 35 anos do município de Nova Itaberaba. Foi realizado aí encontro de corais, um momento organizado aí junto à Igreja Católica, né? A presença de corais, inclusive o coral de Pinhalzinho, esteve por lá, juntamente com corais de toda a região, também do Rio Grande do Sul. E à noite teve o jantar italiano, né? Organizado lá no centro de eventos do município de Nova Itaberaba, dando o pontapé inicial nas comemorações, que ainda terá outras festividades, inclusive a corrida e a primeira Expo Nova Itaberaba entre os dias 25, 26 e 27 de setembro. E quem é irmão de Nova Itaberaba, que, né, surgiu no mesmo dia, foi Sul Brasil, que realizou neste final de semana mais uma edição da FESU, a quarta FESU, que foi um sucesso. O colega Henrique Paulo esteve por lá, conversou com o prefeito Galina, que faz a sua avaliação da FESUL.
2: A quarta FESUL deu um sucesso aqui. Não temos levantamentos ainda, mas com certeza as expectativas foram superadas. Muito mais valores do ano passado. Fora do ginásio aqui, 28 expositores. Aqui dois ginásios lotados, povo comparecendo, muita gente e muita gente contente. Então aqui eu quero só agradecer toda a administração, todo o povo que participou, quem veio de fora do município expor, que sem essas pessoas e com o nosso comércio local não tinha esse grande evento. Então, com certeza, no que vem, vamos repetir com novidades. Anunciei antes aí que vamos anunciar e fazer o café na praça, o dia do lançamento da quinta-feira FESUL, que será realizado ano que vem. E com certeza vamos levar um grande show à noite. Então, Sul Brasil hoje está aparecendo. Sul Brasil hoje está estando no topo de muitos municípios de médio e grande porte. Então aqui a gente só fica grato por fazer esse evento. Quero aqui agradecer toda a comissão, a Alessandro que coordenou a feira, secretários, funcionários e todos que participaram.
1: Sem dúvida, parabéns para todos que participaram, e é verdade. E todas as grandes feiras do Brasil começaram dessa forma, primeiro valorizando o local, oportunizando a população dos municípios a conhecerem os produtos que são feitos na cidade, e depois elas foram crescendo. Pingalzinho teve essa mesma experiência com a EFACIP na década de 80, a EFAP na década de 50, 60, e todas essas feiras se consolidam como importantes para a apresentação de produtos para hoje o Brasil. E a FESUL começa desta forma, né? Fazendo o mesmo caminho, valorizando o local e depois com toda certeza se expandindo. Parabéns ao Brasil e que muitas mais edições da FESUL aconteçam.
0: Gente, vamos passar aqui com a previsão do tempo, a você que está ligado com a gente, chegando no oferecimento da Única Centro Odontológico. 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
4: Bom dia! Essa segunda-feira será mais um dia de temperaturas baixas e tempo firme em Santa Catarina. Teremos sol intercalando com períodos de mais nuvens. O vento sul perde força no litoral e passa a soprar de nordeste no interior. À tarde, as máximas ficam entre 17 e 20 graus no Grande Oeste, variam de 12 a 18 nas demais regiões e não passam dos 12 graus na serra. Na terça-feira, tempo continua firme e o sol predomina. Apenas no litoral e áreas próximas ocorre maior nebulosidade, com chance de chuva isolada, principalmente nos extremos do dia, devido à umidade vinda do mar. As temperaturas sobem. Pela manhã, ainda tem chance de geada mais fraca e de forma isolada na serra. Mas à tarde, as máximas já superam os 18 graus na maior parte do estado, chegando perto dos 26 graus no oeste catarinense. A tendência para os próximos dias é de retorno da instabilidade, com chuvas mais frequentes e intensas, cenário que vamos acompanhar nas próximas atualizações. Mesmo com temperaturas baixas, que a sua semana comece bem aquecida por boas energias. Tenha um ótimo feriado. Com informações do tempo, meteorologista Daniele Lima de Florianópolis, para a Rede de Notícias AKERT.
0: Tá aí, portanto, a previsão do tempo para você ligado com a gente aqui na 100.9 FM. E agora, a gente vai para o nosso intervalo. Já já vamos voltar com a segurança pública, com o esporte, também com as informações do trânsito. Em instantes, não sai daí que a gente volta já já.
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0: Agora 7 horas e 49 minutos. Bom dia.
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0: Estamos de volta para você aqui na programação do Radar. Sejam todos muito bem-vindos. Manhã de segunda-feira, 7 de setembro de 2026, feriado nacional. E a gente está aqui firme e forte, trazendo as principais informações do dia para você. E claro que movimentou o final de semana agora com a segurança pública, com o trânsito chegando no oferecimento da Jaco Corretora de Seguros. 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E agora as informações do trânsito e da segurança pública estão chegando com o Roberto Lorenzão aqui na nossa programação.
1: No trânsito, na BR-282 em Ponte Serrada, acidente envolvendo um caminhão, placas de Concórdia, motorista de 48 anos ileso, e o caminhão, placas de Araquari. O condutor, Jefferson Expedito Maciel, de 22 anos, não resistiu aos ferimentos e morreu. Uma mulher e duas crianças tiveram ferimentos, foram encaminhados para o atendimento médico. Em Caçador, acidente envolvendo o veículo Golf, atropelamento. Morreu Isabelle Maria Stuber Rodrigues, de 20 anos. Ela era a primeira princesa do município de Timbó Grande. No município de Palmitos, entre Palmitos e São Carlos, na SCC-283, colisão entre dois veículos. Um homem não resistiu aos ferimentos e morreu. Outras três pessoas tiveram ferimentos. Outros acidentes na região. Aqui em Pinhalzinho, colisão entre duas motos. Duas pessoas tiveram ferimentos, encaminhadas para o atendimento médico. Em Nova Erechim, na SCC-159, entre Nova Erechim e Águas Frias, colisão envolvendo um Fiat Palio e um Prisma. Uma das vítimas, passageiro do Palio, foi encontrada em parada cardiorrespiratória. Recebeu o atendimento no local e encaminhada para o atendimento médico. Em Chapecó, acidente envolvendo Fiat Palio e Toyota Corolla. Uma pessoa ficou ferida. Em Chapecó, acidente envolvendo Vectra e veículo Golf, três pessoas ficaram feridas. Em Chapecó, um veículo colidiu contra um carro que estava parado e acabou capotando. Ninguém se feriu. Em Maravilha, acidente envolvendo caminhonete e veículo de passeio. Desse acidente, uma mulher de 39 anos, gestante, ficou ferida. Um bebê de 18 dias também teve ferimentos. E uma criança de 5 anos também ficou ferida. Mulher de 34 anos teve ferimentos de maior gravidade. Em São Miguel do Oeste, acidente envolvendo um Celta na linha 7 de setembro. Foi saída de pista. Em São Miguel do Oeste, acidente envolvendo carro e moto. Condutor da moto teve ferimentos, encaminhado para o hospital. Em Mondaí, na SC-386, colisão de carro e moto. Condutor da moto teve fratura em uma das pernas, o caroneiro, menor de idade, fratura em um dos braços. Em Xaxim, na BR-282, acidente envolvendo dois veículos de passeio. Duas pessoas tiveram ferimentos leves, uma pessoa teve ferimentos de maior gravidade. Em Quilombo, na SC-157, capotamento de veículo de passeio, uma pessoa ferida leve. Em Cunha Porã, na BR-158, colisão entre veículos de passeio. Como impacto, um dos carros saiu da pista. O condutor do veículo Cruze, homem de 50 anos, teve ferimentos leves. Bombeiros também conteram princípio de incêndio no veículo. Em São Miguel do Oeste, acidente envolvendo carro e moto, condutor da moto teve ferimentos, encaminhado para o hospital. Em Guatambu, na fazenda Zandavale, na SC 283, acidente envolvendo Fiat Estrada, veículo Gol e um Corolla. Ninguém se feriu. Na área da segurança pública, em Chapecó, na comunidade Colônia Sela, uma criança de 1 ano e 3 meses foi encontrada por familiares dentro de uma piscina. A criança foi retirada, o pai iniciou manobras de ressuscitação cardiopulmonar até a chegada dos bombeiros. Os bombeiros deram prosseguimento às manobras, o SAMU também foi acionado, a equipe médica assumiu o controle da situação e a criança foi encaminhada para o Hospital Regional do Oeste. Em Chapecó, bombeiros atenderam ocorrência de incêndio em uma residência no bairro Esplanada. O incêndio destruiu um carro que estava na garagem e 2 motos. Ninguém se feriu. Bombeiro voluntário de Joaçaba morre vítima de afogamento no interior de Capinzal. Jean Felipe Parisotto tinha 33 anos. Em São Miguel do Oeste, um homem fugiu com 2 filhas gêmeas de 4 meses apenas. Ele colocou as crianças dentro do carro, empreendeu fuga. Durante a fuga, sofreu acidente no interior. A polícia militar abordou ele, conseguiu prender o homem. Na sequência, os policiais chegaram até o local onde ele afirmou ter comprado drogas crack e prenderam o suspeito de ter vendido a droga. Em Campo Herê, um jovem sem habilitação fugiu da PM, dirigiu na contramão a moto e acabou preso. Jovem de 19 anos. Em São José do Cedro, uma mulher foi detida após ameaças, desacato e resistência durante uma ocorrência. Mulher de 31 anos. No município de Seara, ex-catequista é condenado a mais de 12 anos de prisão por estupro de vulnerável. De acordo com o Ministério Público, o homem atraiu 2 crianças até a própria residência com a promessa de entrega de doces. A justiça também determinou pagamento de R$ 30 mil em indenizações. O homem foi condenado a 12 anos, 8 meses e 13 dias de prisão. Em Chapecó, um homem foi preso após jogar o carro contra os policiais e fugir em alta velocidade. Na cidade de Xaxim, um adolescente é apreendido por suspeita de envolvimento com organização criminosa. No município de São Domingos, bombeiros atenderam ocorrência de incêndio que destruiu uma residência. Foi na comunidade Cascata. Ninguém se feriu. Seriam essas as informações do trânsito e da segurança pública.
0: Daí, portanto, as informações com Roberto Lorenzon nessa manhã de feriado de 7 de setembro do trânsito e também da segurança. Vamos passar agora com as informações do esporte para você, falar de Campeonato Brasileiro. Tivemos mais uma rodada no final de semana. O Bahia, fora de casa, venceu o Bragantino por 3-2 no sábado. Também teve o São Paulo fazendo 2-0 no Atlético Mineiro. E o Fluminense venceu o Vasco por 1-0. Já ontem, o Mirassol, fora de casa, bateu o Coritiba por 2-1. O Cruzeiro fez 3-1 no Atlético Paranaense. O Internacional perdeu mais uma. Em casa, perdeu para o Santos por 3-2 e segue na zona do rebaixamento. Próximo jogo do Inter é contra a Chapecoense, sábado que vem, em Chapecó. Promessa de casa cheia, inclusive. O Flamengo venceu o Remo fora de casa por 1-0. O Botafogo empatou em 0-0 com o Palmeiras. Com esses resultados, o Flamengo é o novo líder do Campeonato Brasileiro. E a Chapecoense, ontem, pela primeira vez na história, venceu o Corinthians fora de casa. Fez 2-1 lá no Itaquerão, na Neoquímica Arena, de virada. Saiu perdendo logo com 1 minuto de jogo, mas conseguiu a vitória, a terceira vitória na competição. Já passou, fez em 2021 a pior campanha da história da Série A. Passou, né, agora já fez 17 pontos, na época fez 15 no campeonato todo. Não vai escapar do rebaixamento, mas dá pelo menos, sabe, aquela respirada, um alívio, uma alegria pro torcedor. Hoje, 20 horas, tem Vitória e Grêmio, jogo no Barradão, fechando aí a 26ª rodada do Campeonato Brasileiro da Série A. Falando de esporte local, Série Prata da Federação Catarinense teve jogo no sábado e a Pinhalense Futsal Zagonel perdeu em casa para Rio do Sul pelo placar de 2-1. Após o jogo, o técnico Lius comentou sobre o revés sofrido em casa.
2: Eu acho que é o que eu venho falando o ano inteiro para os atletas, cobrando a atitude nesse tipo de jogo. Não pode querer jogar só jogo grande. A equipe deles é uma equipe qualificada, eu falei a semana inteira. E eu acho que quando a gente tem a atitude certa, a bola entra, né? Hoje nós produzimos um monte, criamos um monte, mas não conseguimos converter as chances. E fomos punidos aí, com o resultado que estava na nossa mão aí, fazer os pontos agora e buscar a melhor classificação, e não conseguimos. Então acho que hoje muito por incompetência nossa. Temos que buscar agora os resultados fora, trabalhar, não baixar a cabeça, são coisas que acontecem, mas tem que tentar manter esse nível alto o tempo inteiro, porque está nos cobrando um preço muito alto.
0: Tá aí o técnico Lins falando sobre a derrota no último final de semana. No próximo sábado, a Pinhalense Futsal Zegonel não tem jogo e volta suas atenções ao JASC, que será realizada a etapa regional entre os dias 16 e 20 de setembro no município de Seara. Gente, bora pro intervalo, já já voltamos com a nossa entrevista do dia. Vamos falar de política, falar de eleições 2026. Não sai daí que o intervalo é rápido e a gente volta já já para você.

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Estamos de volta para você aqui na programação da Centro-Oeste FM. Bom dia, um ótimo feriado a quem se liga com a gente através do 100.9, quem está ligado na nossa live no Facebook, no YouTube, quem está conectado com a gente também através da Alexa, no aplicativo e no teu smartphone, enfim, em todas as plataformas, a gente te faz companhia na manhã deste feriado. Eu sou o Felipe Eduardo, eu sou ao lado de Fabiano Rambo por aqui, agora a gente vai falar de política, vamos falar de eleições e estamos chegando no oferecimento, é do Via Atacadista. 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

0: 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Fabiano Rambo, estamos a menos de um mês das eleições. E o negócio já esquentou de vez ou ainda vai esquentar durante esse período?
1: Pois é, e inclusive estamos fechando, ou fechamos uma semana do início da propaganda eleitoral gratuita no rádio e na TV. E hoje, para nos ajudar a falar um pouco sobre política e também já um pouco do contexto, já que estamos, agora a menos de 30 dias das eleições de 2026, uma eleição nacional, em que nós elegeremos deputados estaduais, federais, senadores, governador de estado e também presidente da República. Nosso colega Roberto Azevedo, lá da DSC, lá em Florianópolis. Inclusive, você vai ouvir o Roberto Azevedo no fim de tarde com o resumo do dia, também aqui na RCO, muito em breve. Né? Já pode ouvir o Roberto Azevedo lá no aplicativo da DSC. Você pode baixar o aplicativo da DSC, que também é parte aqui da RCO. Estamos falando aqui entre colegas, e muito em breve a RCO terá novidades, incorporando um pouco da programação da DSC, e o Roberto Azevedo estará falando para toda a nossa região oeste muito em breve. Tudo certo, Roberto? Bom dia, bem-vindo.
2: Fabiano Rambo, bom dia a você que nos acompanha pela RCO, bom dia também ao Felipe Eduardo e a toda a região oeste, que eu tenho muito apreço, muitos anos de experiência, 41 anos de profissão, e o oeste sempre foi essa região forte de crescimento e importante para a política de Santa Catarina, embora no cômputo de votos não tenha a força que mereceria ter.
1: Pois é, Roberto, esse é um grande desafio do Oeste, E a propósito, tem algumas entidades, instituições que têm feito algum tipo de movimento, de voto local, de priorizar candidatos do território, e isso incita aquela velha discussão, da mudança no formato eleitoral, fazer o voto distrital, enfim, fazer essas alterações todas.
2: É verdade, o voto distrital ainda é uma tentativa permanente no Brasil, porque há pontos a serem regulados. Fala-se muito no voto distrital misto, que é um modelo que existe na Alemanha. Como é que ele funciona? Parte é eleita pelo voto, estou falando de parlamento, parte dos deputados, senadores é eleito pelo voto, no caso só deputados estaduais e federais, e também os vereadores, é eleito pelo voto, e parte é feita em lista fechada pelos partidos. Olha só o risco que se corre no Brasil com isso. Os partidos prometem, desde sempre, embora não tenha sido regulamentado, que eles vão fazer listas com rodízio de pessoas, para não ficarem sempre aqueles mesmos. Mas a própria realidade dos países onde existe esse voto distrital misto é que os partidos tendem a criar uma casta. Aqueles que têm melhor desempenho vão ficando e o restante é eleito pelo voto. Tomara que um dia a gente veja isso, porque um dos desafios do Estado brasileiro é fazer uma grande reforma administrativa, uma grande reforma governamental, mas principalmente uma grande reforma política, que permita que o cidadão se sinta representado e que, de fato, a gente termine, entre aspas, com a carreira política, né? Aquele indivíduo que se elege 28 vezes e fica no poder, gente aí que ficou 28, 32, 36 anos se elegendo deputado, deputado estadual, deputado federal. Nada contra, é um mérito do indivíduo, mas o que que isso somou para a sociedade? O grande elemento da democracia é a alternância de poder. E a gente tem que aprender uma coisa, viu, Fabiano e o Felipe? É que no Brasil e no mundo inteiro, na democracia, reza só uma cartilha. Aquele que está no poder tem que dar alguma coisa em troca para a sociedade. E aquele que está no poder tem responsabilidade sobre o que ele entrega para a sociedade. Porque hoje nós vemos, e são sinais do tempo, a gente vê muita discussão, muitas vezes, sobre costumes e não sobre fatos, sobre decisões políticas. E isso está dentro do escopo aí da polarização, né, na política brasileira. E não acabou. Muito pelo contrário, está muito mais forte do que a gente pensa.
1: Pois é, Roberto. Agora, essa eleição de 2026 me parece estar bem diferente da eleição de 2018, bem diferente da eleição de 2022, em que a sociedade parecia estar querendo discutir mais política, a gente via muito mais movimento, até mesmo dos candidatos. Parece que o brasileiro cansou dessa ideia aí de brigar por partido, não é?
2: Olha, você tem razão num ponto fundamental, Fabiano Ramos. Não se chegou na conversa de paz. Até mesmo naqueles almoços de família, onde havia briga, discussões, gente que era expulsa das redes sociais, cancelada, para usar o termo, hoje a gente vê que isso está mais ameno. Não terminou, mas está mais ameno por quê? Depois de 2018, onde houve aquele grande momento do Jair Bolsonaro, a primeira grande onda de Jair Bolsonaro na política brasileira, a política chegou na casa das pessoas, chegou na conversa de bar, na conversa de família, enfim, ela se popularizou. Em 2022, nós tivemos essa segunda onda Bolsonaro, principalmente em Santa Catarina. Então, havia uma infinidade de deputados, candidatos a deputados, deputados estadual, federal, que achavam que só por ter o número do partido ligado a Jair Bolsonaro, estavam automaticamente eleitos. É claro que isso é uma falácia, você tem que determinar o tamanho do parlamento para a eleição das pessoas. Resultado prático, o que aconteceu esse ano? Diminuiu sensivelmente o número de candidatos. Não foi a primeira reação? Diminuiu o número de candidatos, porque as pessoas perceberam, primeiro, linkar o nome a uma grande figura nacional tem suas vantagens e amplas desvantagens, porque você pode estar fazendo aquele efeito folha de champanhe. Como não existe mais coligação na eleição proporcional, quer dizer, é cada partido por si, você acaba concorrendo com gente do seu próprio partido. É assim no PL, é assim no Partido dos Trabalhadores, é assim no PSD, é assim no PSB, estou falando de quem tem candidato ao governo do Estado, né? É assim em qualquer agremiação política. Você acaba concorrendo com o vizinho, com aquele que muitas vezes tem um histórico político dentro do partido. E é fato. diminuiu e esta questão está refletindo na eleição. Contadinho no calendário hoje, nós estamos a 27 dias da eleição. 27 dias da eleição. Você viu alguma proposta significativa, algo relevante, ou os candidatos falando aquilo que eles falam desde os tempos que eram prefeitos, no caso de João Rodrigues, desde o tempo que era deputado, no caso do Celso Merizio, que tem uma campanha diferente, que é uma campanha mais ideológica, porque ele tem que defender as posições do presidente designado Lula da Silva, do PT em Santa Catarina, algo bastante desafiador, embora o Partido dos Trabalhadores tenha uma grande representatividade no oeste do estado, é fato que ele tem uma dificuldade num estado extremamente conservador como é Santa Catarina. E não é conservador agora. A gente costuma, numa análise política, dizer que até o indivíduo de esquerda em Santa Catarina é conservador. É conservador nos seus costumes, nas suas deliberações políticas. Tá? Então, a gente tem que entender que a eleição no Brasil hoje, ela parte de um princípio que você tem que manter aquele flanco que você já conseguiu vencer e tentar crescer um pouquinho. É óbvio que a gente está vendo, por exemplo, o discurso do governador Jorginho Melo, candidato à reeleição, hoje governador licenciado, reiterando as ações que ele já fez, muito mais do que apresentando projetos novos. E isso é uma tendência. Se eu pudesse dizer qual seria o segundo desafio, além do voto distrital, eu colocaria como base no Brasil acabar com a reeleição. Faria um mandato maior, de 5 ou 6 anos, sem reeleição. Em 5 anos, um político, no caso do executivo, ele passa 1 ano arrumando a casa, 3 anos governando de fato e 1 ano preocupado com a eleição. Hoje não. Hoje o indivíduo passa 1 ano arrumando a casa, quer dizer, do jeito, deixando do jeito que ele quer, nem sempre a casa está desarrumada, 1 ano administrando, 1 ano preocupado com a eleição municipal e, no último ano, preocupado com a eleição geral. Ou seja, você faz mais política partidária do que administra.
1: Roberto, dentro dessa mesma linha, a gente, falando agora um pouco de âmbito nacional, os partidos parecem estar oferecendo pouca novidade. E parece-me que ainda o eleitor só conhece 2 candidatos, tá? Que no caso nacional ou é Lula ou é Bolsonaro. Estamos vendo agora, pelo menos pelas pesquisas, um crescimento de Augusto Cury, né, com uma queda de Ronaldo Caiado e Renan Santos, tá? Mas ainda assim, em âmbito nacional, estamos carentes de um projeto ou carente de nomes novos. Diferente da eleição de 1989, com 27 candidatos, algo assim, né? Onde o eleitor brasileiro pôde ter uma lista de nomes, que depois, na eleição seguinte, alguns foram reapresentados, alguns partidos se reposicionaram, outros que eram candidatos foram vice de outros e vice-versa, né? Mas até a eleição de 2002... a gente parecia que tinha mais opções de voto do que nós temos hoje.
2: Mas isso faz parte daquele contexto que a gente estava falando antes. Tem menos candidatos e menos gente disposta a pôr a cara a tapa. Ou seja, se apresentar para o eleitor como uma proposta nova. Você estava falando dos candidatos à presidência, nós temos alguns fracassos políticos, né? Como, por exemplo, Romeu Zema, do Novo, ex-governador de Minas Gerais por 2 vezes, que apareceu como uma grande alternativa. Em Santa Catarina, nem o Novo dá respaldo para ele. Ele teve recentemente em Joinville, não tinha mais do que 30 pessoas do partido dele para recebê-lo. Ele passeou na rua com uma comitiva com 3 pessoas. Sabe onde é que o partido foi aparecer? Durante um almoço com a prefeita Rejane Gambin, que assumiu no lugar do Adriano Silva. Hoje, totalmente envolvido na campanha onde é vice do governador Jorginho Melo e menos preocupado com os assuntos do Novo. E olha que o Novo tem um desafio gigantesco, como a maioria dos partidos: eleger deputados federais. porque sem ter uma bancada de deputados federais, e no mínimo que os partidos têm que eleger esse ano para manter a tal da cláusula de desempenho, a cláusula de barreira, são 13 deputados, ou eleger, fazer voto em 9 estados da federação, esse é o desafio, você não tem fundo partidário e não tem tempo de rádio e televisão. O Partido Novo não tem tempo de rádio e televisão. Se tivesse um candidato a governador em Santa Catarina, teria que fazer aliança com outro partido para aparecer para o eleitor. E também tem essa distorção, viu, Fabiano Ramos? Quantos candidatos você vê na eleição à presidência no ar e quantos candidatos ao governo você vê? Você só vê 4, porque são de partidos que têm representatividade na Câmara dos Deputados. Inclusive, esse tem sido um critério que as próprias emissoras de rádio e televisão estão usando para convidar. Estão até convidando o Renan Santos, porque ele é um candidato combativo, não sei o quê, mas já foi motivo do presidente Lula não ir a um debate da Bandeirantes, porque convidaram o Renan Santos, porque ele é um candidato de direita, não tem tempo de rádio e televisão, porque o Missão foi oficializado em novembro do ano passado pelo Tribunal Superior Eleitoral, e não convidou os partidos de esquerda, que também não tem tempo de rádio e televisão. Ou seja, esse desequilíbrio, que é uma regra justa, vamos convenhamos, uma regra justa, porque de partido de aluguel o país já está cheio. Nós temos 30 partidos registrados hoje no Brasil, já tivemos 36 e tem uns 15 na fila. É exagero, é exagerado demais. Então, o que tem acontecido nos últimos tempos? Criação de federações, que são aquelas uniões de partido por pelo menos 4 anos. Aqui em Santa Catarina nós temos algumas federações. Temos a Federação PSDB e Cidadania, talvez a menos conhecida. Temos a Federação PSOL e PSOL, agora perdi o nome do partido. E Rede Sustentabilidade. Nós temos PT, Partido dos Trabalhadores, PCdoB e Partido Verde, é outra federação. Temos mais uma federação que é a União Brasil e Progressistas, a União Progressistas, né? É o Progressista também conhecido como PP. Ou seja, é um jeito desses partidos conseguirem a robustez e conseguirem vagas na Câmara dos Deputados para continuarem existindo fortemente. Senão, estão fadados ao desaparecimento. Se o PCdoB e o PV não estivesse com o PT, se a Rede não estivesse com o PSOL, se o Cidadania não estivesse com o PSDB, e isso que o PSDB está super enfraquecido hoje em dia, já tinham desaparecido. Não teriam tempo de televisão, nem fundo partidário, não teriam nada.
1: Bom, ô Roberto, ainda nesse sentido também a eleição de 2026 nacional, ela favorece justamente, né, os candidatos Lula e Bolsonaro. E tem um ponto importante que são as pesquisas eleitorais. Gostaria de uma opinião sua, né? O Roberto, você acompanhou eleições desde 1982. Né? Então, já tem uma carreira, vamos assim dizer, como repórter, como jornalista de política. As pesquisas eleitorais estão menos confiáveis?
2: Estão. E eu provo isso com decisões recentes da Justiça Eleitoral, tanto no Brasil quanto em Santa Catarina. Em Santa Catarina existem verdadeiros escândalos. Empresas, institutos, que mudaram o nome de bairros, inventaram bairros e até colocaram cidades do Maranhão na campanha de Santa Catarina. É uma coisa assustadora. E esse instituto, que eu não vou dar crédito, porque as pessoas já estão sabendo sobejamente, ele está tendo outra pesquisa questionada nesse momento. Porque também existem inconsistências no que a gente chama do campo. Quem trabalhou com pesquisa conhece. Universo pesquisado, campo e depois a tabulação. Isso são bases matemáticas. Os institutos, eles têm que ter um estatístico responsável, um indivíduo que faça essa distribuição. Não é aleatório, vamos pesquisar, vamos pegar 10 cidades, não. Você tem que pegar a estratificação social, com bases sociais, você tem que pegar a estratificação populacional, então que você tem que pesquisar nos maiores colégios eleitorais, diante daquela realidade que cada um tem. Não é pegar e fazer um chute. Pesquisa de opinião pública, seja qual ela for, ela representa uma série de ações e tem que cumprir requisitos. Tem que cumprir requisitos. Então, eu acredito que estão desacreditados. Não todos, porque ainda a gente tem ainda pequenas ilhas. Mas se você olhar hoje do Datafolha ao Quest e outros institutos que estão aparecendo aí, que você nem sabia que existia, e alguns deles, cá para nós, era melhor que a gente não soubesse que existisse, que eles não existissem mesmo, você nota diferenças, não só na margem de erro, aqueles percentuais para mais ou para menos, mas também no resultado. É flagrante, eu citei agora o Datafolha e o Quest. A diferença está além da margem de erro, em alguns casos. Na maioria, está dentro da margem de erro. O que é margem de erro? É a pesquisa admitindo que ela não tem condições de dar 100% de fidedignidade aos dados. Normalmente, você tem que acompanhar esse dado ali, ó, 95% de confiabilidade. Ou seja, nenhuma pesquisa tem 100% de confiabilidade. E eu vejo duas coisas perigosas no nosso processo eleitoral. Primeiro, as fake news, que continuam aí. Segundo, a influência das redes sociais, a má influência, porque tem a boa. Tem candidato hoje que só pode fazer campanha nas redes sociais. Então, ela tem uma influência boa na vida do eleitor. E informar o eleitor que está acontecendo, que tem pessoas com ideias diferentes. E terceiro, e aí para mim é o mais difícil, é a influência das pesquisas. Tá? E olha, isso influencia até os candidatos, porque independentemente dessas pesquisas que estão registradas e saem, os candidatos a governador, principalmente, e também ao Senado, porque é eleição majoritária, quer dizer, quem fizer mais votos ganha, e eleição ao Senado não tem segundo turno, você tem que votar duas vezes esse ano para o senador, renovação de 2/3, você tem o tracking. O tracking é o quê? Você ligar para a casa das pessoas todos os dias e ficar lá fazendo pesquisa. E ali tem uma espécie de glossário, tem uma espécie de apoio para as campanhas saberem, olha, nós estamos bem, etc. E tal. Vocês já notaram uma coisa da campanha eleitoral, Fabiano Rambo e Felipe? Que começou a Maria.
1: Opa, perdemos a conexão aí com o Roberto Azevedo, né? Roberto Azevedo, que fala lá de Floripa, né? Como destaquei, no final de tarde está com o resumo do dia lá na DSC, né? E para você que ainda não conhece o que é a DSC, é a emissora da RCO, lá em Florianópolis, onde nós temos também alguns colegas lá, dentre eles o Roberto Azevedo, que no final do dia fala de política, fala de economia, enfim, traz as informações que movimentam os bastidores em Santa Catarina. E hoje aqui no nosso programa ele está comentando um pouco sobre esse cenário eleitoral. E realmente o que o Roberto provocava faz muito sentido, tá? Faz muito sentido que as eleições neste ano estão diferentes, tá? E que merecem atenção. As pesquisas eleitorais estão menos confiáveis, seja pela sua forma de fazer, né? E infelizmente ainda a gente tem muita pesquisa comprada, para usar o termo mais direto e simples, né? Que literalmente é para, como se fosse tentar enganar o eleitor, né, e mostrar uma realidade que ela não é plausível, né, o que é muito ruim, é muito sério. E além disso, temos a influência das notícias falsas, das fake news, ainda mais agora em tempos de inteligência artificial, né, Felipe?
0: Exatamente. Eu quero puxar um gancho para você, Fabiano, e também para o Roberto Azevedo, que tem essa vasta experiência em coberturas de eleições. Que é a diferença das campanhas e a forma de fazer política do Oeste Catarinense e também do litoral, porque a gente tem muitos mais votos da 116 em direção ao litoral do que da 116 para o Oeste Catarinense. E são grandes cidades, as grandes cidades estão todas mais na região litorânea, no norte, no sul do estado. Roberto, você percebe alguma diferença, você que está aí na outra ponta de Santa Catarina, no formato, na forma de se fazer eleição também aqui no estado?
2: Olha, tem. Nós temos algumas regiões, Felipe, que está muito bem colocada a sua pergunta, porque nós temos algumas regiões que são cases de sucesso. E vou explicar qual uma delas. Sul de Santa Catarina. Lá, o eleitor vota no candidato da região dele, principalmente na ANREC, que é a Associação dos Municípios da Região de Criciúma. Criciúma é uma cidade grande, uma potência nacional, mas eles conseguem ter um número de candidatos na Assembleia Legislativa eleito, e é impressionante. 10% da Assembleia, entre 8% e 10% da Assembleia, é ocupada por deputados da região de Criciúma. Você tem ideia do que é isso? 10%, quer dizer, sobram 30 vagas para os outros, para as outras regiões. Outro caso, este fato se reflete na eleição para deputado federal também. Hoje, Criciúma tem 4 deputados federais. E pode ter um 5 agora nessa eleição. 4 deputados federais. Você sabe o que é isso? Nós temos uma bancada de 16 deputados de Santa Catarina. É um quarto da bancada federal em Santa Catarina. Então, é uma região que se mobiliza, e não se mobiliza só lá. O eleitor que é de Criciúma e que mora aí em Chapecó, ele vota no candidato de Criciúma. É uma coisa impressionante. Mas é um efeito de ano. E vou dar um exemplo negativo. A região de Blumenau. Se você pegar de Taió, no Alto Vale do Itajaí, até Ilhota, no Médio Vale, você tem o maior colégio eleitoral de Santa Catarina. O maior colégio individual de Santa Catarina, colégio eleitoral, é Joinville. Mas se você pegar de Taió, no Alto Vale do Itajaí, passando por Rio do Sul, passando por Ibirama, passando por Indaial, passando por Rodeio, e aí vai, chega a Blumenau e vai até Gaspar e depois Ilhota, você tem o maior colégio eleitoral de Santa Catarina. Conte quantos deputados estaduais e federais tem essa região. Tem uma minoria. Federal, tem 3. E estadual, tem 5. E é o maior colégio eleitoral do estado. Por isso que eu acredito que isso que vocês estão falando é dizendo para o eleitor do Oeste, do Grande Oeste, Meio Oeste, Oeste e Extremo Oeste Catarinense, votar em candidatos da região. Isso é uma maneira de resolver essa questão que um dia o voto distrital, se implantado, vai resolver. Mas você está votando em alguém da região. E outra região que normalmente tem uma votação muito ruim é a Serra Catarinense. Não consegue emplacar mais de 2 ou 3 nomes federal, então é complicado. É basicamente um. Joinville também é o maior colégio eleitoral de Santa Catarina. Proporcionalmente tem um desempenho ruim nas campanhas eleitorais para deputado. E aí você diz, mas a gente não está preocupado com eleição de deputado. A gente está preocupado com a eleição de presidente da República e governador. Erro do eleitor brasileiro. Quem resolve as questões, e agora a gente está envolvido nessa polêmica aí do Supremo Tribunal Federal, onde 2 ministros, Alexandre de Moraes e André Mendonça, só faltam colocar as luvas e irem para o octógono bater um na cara do outro, isso é ruim para o poder, é ruim para o Brasil, é ruim para a nossa estrutura de Estado. Só vale para alegrar o pessoal nas redes sociais, que fica fazendo torcida para um lado e para o outro. Essa situação poderia ser resolvida com um parlamento forte, porque é no Senado que um ministro do Supremo pode ser impeachment. independentemente do lado que você olhe, quer dizer, se alguém falhou, não foi só um. Nós temos pelo menos 5 ministros do Supremo Tribunal Federal, incluindo André Mendonça e Alexandre Moraes, que tiveram algum envolvimento com o Daniel Bocardi. Está preso por ter cometido a maior fraude do sistema financeiro da história do Brasil, sistema bancário. Então, nós temos que ter o deputado e o senador, e é o senador que decide isso, que faça a diferença. Não adianta colocar senador de torcida. Ah, eu gosto dele, ele vai fazer um bom trabalho lá. Não, você tem que colocar alguém primeiro que conheça o seu estado, que conheça as necessidades do seu estado. Porque você falou de rodovia agora, Felipe, você está dizendo para nós também, numa linguagem, uma outra linguagem, que nós precisamos melhorar a nossa infraestrutura em Santa Catarina. E são esses candidatos a deputado federal e senadores que farão esse trabalho. Se o Oeste não tiver fortalecido nessa eleição, assim como outras regiões de Santa Catarina, olha, vai ser mais difícil, vai ser complicado. Mas eu acredito que o eleitor está começando a se conscientizar disso, e o eleitor está começando a, literalmente, entrar nessa ideia de que ele precisa eleger pessoas da região dele. Isso é importante. É mais do que importante. É necessário e fundamental.
0: Roberto, eu tenho uma pergunta para você aqui, para o Fabiano também pode nos atender. A gente tá vendo em Santa Catarina, né, o Jorginho Melo, nas pesquisas, nos quais já falamos aqui de pesquisa, na liderança, João Rodrigues aí na casa dos 20%, às vezes hora mais, hora menos, o Gelson Mirizio aí na casa dos 12%, a nível nacional a gente vê Lula e Flávio Bolsonaro na ponta, e agora o Augusto Cury aparecendo. Você acredita que vai ter algum fator novo, que vai surgir algo nesses próximos 27 dias, que possa fazer alguma alteração no cenário eleitoral, tanto no Estado quanto no Brasil, ou a tendência é permanecer do jeito que está?
2: Bom, vamos falar de Santa Catarina, que é o nosso quintal, é mais próximo, primeiro. O que eu posso colocar, e também para o Rambo, para os nossos ouvintes da RCO, é que a partir da temporada de debate, que vai começar agora, por que que eu digo que vai começar agora? Várias empresas de comunicação já fizeram debate, até entidades fizeram debate, mas não tiveram a participação dos principais candidatos ao governo. E eu estou falando principalmente, essencialmente, da ausência do governador Jorginho Melo, hoje governador licenciado, que é candidato à reeleição. Ou seja, se a gente, no confronto dele, no confronto que eu digo de ideias, né, não pugilata, isso eu deixo para ministros do Supremo Tribunal Federal. Quando a gente encontrar este momento onde os quatro principais candidatos ao governo estiverem reunidos, sejam eles Jorginho Melo, João Rodrigues, Gelson Merini e o Ralf Zimmer Júnior, aí nós teremos um referencial. Eu nunca acreditei, como jornalista, embora tenha coordenado vários, participado de vários debates, e um debate resolve uma eleição. Mas ele ajuda no seguinte sentido: é de você colocar todos os principais candidatos frente a frente e a troca de ideia. Nessa eleição, nós temos quatro que têm tempo de rádio e televisão, e são esses que serão convidados nos debates. E além das três emissoras que farão debate de televisão, para as quais o governador confirmou presente, NSTTV, NDTV e SCTSBT, ele vai participar de um debate que nós vamos transmitir, né, pela rede DSC, também pela RCO, que é o debate da Caerte dia 22. Dia 22 de setembro está aí, gente. Não falta muito tempo. Mas antes disso, teremos debates nas televisões, onde nós vamos poder ver, porque no debate não tem como você fazer a edição bonitinha, fazer o bonequinho em 3D, de inteligência artificial, você não pode editar a resposta do seu candidato, ele vai estar lá e ele vai ter que responder. Se o Felipe Eduardo perguntou, ele tem que responder. Não tem como ele dizer passo. Essa eu não sei. Ele vai ter que responder e vai ter que ouvir a crítica dos adversários. Né? Eu vejo que começa aos poucos eu vou usar o termo, talvez não se aplique mais, a carnificina no horário do rádio e da televisão agora. Isso também é um fator que pode ajudar aquele eleitor independente. Não o eleitor indeciso, mas aquele independente. É esse indivíduo que resolve a eleição. Porque ele não está muito preocupado com ideologia, com partido, ele está preocupado com a proposta. Opa, minha vida não está boa, eu não quero continuar assim. Opa, minha região precisa de uma obra que não foi feita. Então, este é o indivíduo que resolve eleições e este indivíduo normalmente procura isso. Informações nas redes sociais, vai lá no site do TRE e procura no Divulga Candidatos, lá no Divulga Cand, e contas quanto que os candidatos estão recebendo de dinheiro, quais são as propostas deles, está tudo escrito lá. E este indivíduo que vai se informar também sobre os debates. Como eu disse, nós da DSC, da RCO, vamos transmitir dia 22 o debate da CAERT, que promete ser um dos melhores nesse contexto. Porque aí você vai ter a possibilidade de ver a proposta de todo mundo ao mesmo tempo, e não separado em blocos, como é na campanha eleitoral ou nos esportes, né? Este material que roda nos nossos comerciais aí. E no plano nacional, para encerrar a sua pergunta, a novidade é Augusto Cury. O que está acontecendo com Augusto Cury? Primeiro, é esse eleitor independente que eu falei agora, que resolve eleições, que descobriu o seguinte: esse Augusto Cury é aquele que eu via nas redes sociais, que eu acompanhava, que eu dava like no YouTube. É o mesmo, aquele médico psiquiatra e tal, que é metido a coach, que faz não sei o quê. Então, o eleitor, o Cury, descobriu que ele existe, que ele é de verdade e que ele é candidato a presidente. Então, ele está passando na frente do Ronaldo Caiado, que já foi governador de Goiás, foi senador, foi deputado, o homem da bancada ruralista lá de Goiás, o homem que fundamentou o ruralismo no Brasil, em termos político-partidários. E depois temos ele na frente do Renan Santos, que teve aí um percalço na campanha, a Justiça Eleitoral tirou a manifestação dele nas redes sociais, que é onde ele pode fazer campanha, porque existe uma obrigação do candidato de dizer exatamente em quais canais, em que perfis e em que portais ele vai se manifestar politicamente. E isso faltou na campanha do Renan Santos, que ele colocou. Então, basicamente, o que vai acontecer é as abóboras se acomodarem na carroceria do caminhão. As melancias, né? Melancia mais nossa, né? Mas as melancias se acomodarem na carroceria do caminhão. Evidentemente, e contra os favoritos, Lula, Flávio Bolsonaro, Jorginho Melo, pesa uma coisa do já ganhou. E isso faz com que o eleitor deixe de votar. Aquele eleitor que não é muito fanático, aquele eleitor que não vota por inspiração ideológica ou partidária, o cara já ganhou, não vou votar. Isso é um veneno. Você sabe quanto foi a abstenção, quer dizer, quem não foi votar na eleição, quem não votou na eleição de 2022? 20,9% do eleitorado brasileiro. E você sabe qual foi a diferença de votos de Luiz Inácio Lula da Silva para Jair Messias Bolsonaro? 1,99%. Ou seja, esses 20,9%. E eu lhe garanto, maioria eleitor de direita que não foi votar, elegeu o Lula.
1: Bom, ô Roberto, e no dia da eleição, além do dia 22 do debate, estaremos juntos, né? Mas no dia da eleição estaremos, né, fazendo a nossa cobertura estadual de todos os pontos do estado, mais uma vez, né, RCO, DSC, enfim, nosso grande grupo unidos, cobrindo Norte, Sul, Litoral e Oeste Catarinense. Obrigado, viu, Roberto? E vamos aguardar os desdobramentos.
2: Eu que agradeço essa oportunidade de estar falando com o Grande Oeste de Santa Catarina. Eu que, a partir das 18h, para quem não conhece ainda, mas pode ir no YouTube, como falou, Rede DSC de Rádio, nós estamos lá no YouTube. E a partir das 18h, com prazer, eu chamo os colegas aí da RCO, o muitas intervenções, com boletins, com reportagens, para mostrar também a relevância que nós temos em comunicação no estado de Santa Catarina. Estamos num papel totalmente novo, algo inédito, uma rede de rádio totalmente catarinense, que não tem uma franquia nacional e que certamente, principalmente a partir da eleição e de novembro, vamos fazer história em Santa Catarina. Grande abraço a todos vocês, um bom feriado, né? Não podemos esquecer que é feriado, mas jornalista trabalha em feriado, esse é o nosso mote.
1: É verdade, né? Não tem folga por aqui, né? E a propósito, falar do feriado de 7 de setembro, né? Lula estará na esplanada lá dos ministérios e Flávio Bolsonaro estará na Avenida Paulista, né? Participando de um ato, inclusive com a expectativa ou com a intenção de reunir pelo menos 100 mil pessoas. Lembrando que o governador do estado, Jorginho Melo, está licenciado. Quem hoje comanda o governo é Marilisa Bowen, né? E os candidatos todos estão correndo Santa Catarina. E uma curiosidade, para mim, até bastante diferente, é que o candidato está indo mais no corpo a corpo, no tete a tete, do que tanto só rede social, especialmente aqui os de Santa Catarina, candidatos a deputados, enfim, estão vendo que a turma está batendo perna.
0: Com certeza. A gente colocando ponto final no nosso programa de hoje. Agradecendo a sua companhia, a sua audiência, amanhã a partir das 7h30 da manhã a gente volta. Lembrando que estamos começando 7h30 devido ao horário eleitoral obrigatório na rede de rádio e também de TV. Mas sempre por aqui trazendo a boa informação a você que se liga com a gente. Na sequência, Gilmar Bortese chega com o Show da Manhã. Depois tem Milton José com o Conexão. A Raquel Cristine volta hoje à tarde com Sincroniza e muito mais para você. E a gente se encontra amanhã cedo aqui no Radar mais uma vez. A todos um bom feriado, se cuide e amanhã cedo a gente se encontra. Até a próxima. Tchau, tchau.
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8: Já está disponível a declaração do ITR 2026, o Imposto sobre a Propriedade Territorial Rural. A Receita Federal liberou o sistema para que proprietários de imóveis rurais possam preencher e transmitir a declaração pela internet. O prazo para entrega termina no dia 30 de setembro. O uso da plataforma online é obrigatório para pessoas físicas e jurídicas que possuem imóveis rurais com área superior a 100 hectares. Proprietários de áreas de até 100 hectares também podem utilizar o programa gerando a declaração. A Receita Federal alerta que quem não entregar o ITR dentro do prazo estará sujeito à multa.
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5: Oi, gente, tô chegando, segunda, 97, bom dia. 7 de setembro, 2026, feriadão, tá na boa, tá em casa, tá curtindo a 5.9. A gente tá aqui pra levar muita coisa boa pra você que tá ouvindo nesse início de semana. Oi, gente, sou o Gilmar Bortez e a partir de agora te faço companhia levando muita coisa boa pra você que tá ouvindo em toda a região, tá bom? 3366-6200, deixa teu nome completo, fica à vontade, pede a tua, indica pra quem tu quiser. É mais um show da manhã pra você da região toda e é claro que eu aguardo a tua participação por aqui. 3366-6200, teu nome completo, conta pra gente se tá em casa, tá no carro, tá trabalhando, tá curtindo a 5.9, tá descansando também, aproveita, tá bom? Tô junto contigo levando o melhor som do FM pra você da região.
6: 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Tá começando. Bom dia!

0: Bom dia!
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2: Uma das mais lindas que eu já escrevi.

Ainda teve Hugo Henrique, participação de Murilo Ruf, dia 1. Já já tô de volta levando muito mais som, tá bom? Pra você que tá ouvindo em toda a região, bom dia. Obrigado pela tua audiência. Show da manhã. Agora 9h15. 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
6: Gente, tô de volta por aqui, 9:19 agora, bom dia, obrigado pela tua companhia, todo mundo tá ouvindo? Liga, participa, 33666200, liga, participa, fica à vontade, tá bom? Tamo junto, levando o melhor som do FM pra você da região toda, hoje tá valendo R$100 e vale compras lá na Facilita, tá bom? Oi, Janice, tá com a gente, a Sueli também tá na boa, a Marli também tá com a gente, a Catarina também tá ouvindo, curtindo a 100.9 em alto e bom som, liga, participa, fica à vontade, tá bom? Tem muita coisa boa que vai rolar por aqui. E até às 11, eu te faço companhia levando o show da manhã para você de toda a região. Gustavo Lima, e aquele assunto que dói. Bom dia!

0: Aí tá Raimundos e a Mulher de Fases. Bom dia. Por aqui, show da manhã pra você da região toda. Bom dia, boa semana, bom feriadão. Agora 9h32, temperatura de 8 graus.
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1: Valeu, gente, por aqui, show da manhã. Pra você que tá ouvindo em toda a região, hoje tem presente, tá bom? Tá valendo R$100 em Vale Compras, na Facilita. Oi, Leoni Quevedo, tá na boa, tá curtindo. Oi, bom dia. A Marivanda também tá com a gente. Facilita Distribuidora, que tá por aqui, ó. Douglas Gonçalves. Oi, Douglas. Delci também tá com a gente, tá participando. É todo mundo ouvindo a melhor. Bom dia.

0: Cássia Eller, o segundo sol. Bom dia, 9h48.
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1: Valeu, gente. Muito bom dia. Segunda, 7 de setembro, 2026. É a rádio que tem as melhores promoções e os melhores ouvintes.

0: Jota Quest, pra fechar mais uma, fácil, valeu. Obrigado pela tua companhia, todo mundo tá na boa, é a rádio que tem os melhores ouvintes e já já eu tô de volta, levando muito mais som pra tu, tá? Agora 10 e 1, temperatura de 9 graus.
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8: Bom feriadão para você que tá ouvindo nesta segunda. Obrigado pela tua companhia por aqui, Show da Manhã. Vai ligando, tem presente da Facilita, R$100 em vale compras.

0: Jorge Matheus, para fechar mais uma, bom dia, obrigado pela tua companhia, bom feriadão, ótima segunda, boa semana. Agora 10h17.
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5: Valeu, gente. Estamos de volta. 10h21. Bom feriadão para você que tá ouvindo. A melhor sintonia show da manhã. Alô, José Quevedo. Tá na boa. Tá curtindo a melhor também. Fernando e Sorocaba com Hugo e Guilherme, os teus segredos.

0: Valeu, gente. Já já tô de volta levando muito mais som. É o nosso show da manhã. Bom dia. 10h33.
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4: Valeu, gente. Obrigado pela tua companhia. É a rádio da tua cidade, tá bom? Todo mundo tá ouvindo. Agora 10h36, temperatura de 9 graus em Pinhalzinho, Santa e Bela Catarina.

0: todo dia.
1: Zé Neto e Cristiano, quase todo dia. Já, já tô de volta. Bom dia, show da manhã, agora 10h46.
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0: Valeu, gente. Obrigado pela tua companhia maravilhosa. Tô ficando por aqui, tá bom? Tá chegando o Milton pra comandar o Conexão. Fica bem, tá bom? Um beijão, se cuida. Até mais. Bom feriado.
1: Vamos juntos agora?

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Alô, você, chegamos, são 11 horas e 4 minutos. Nossa conexão no ar até as 2 neste feriado de 7 de setembro, dia da independência do Brasil, que marca 204 anos de liberdade. Tivemos aí no fim de semana vários e vários municípios aí do Brasil, né? Já trazendo aí este ato solene. Muitos hoje, é exemplo aqui de Pinhalzinho, hoje de manhã, Praça do Lago. Sem dúvida, acho que é um recorde de público, né? Então, parabéns realmente a todos que, nesse dia tão importante, esse momento aí para celebrar a nossa pátria, a história. Acima de tudo, quem sabe uma oração também por nossa terra, nossa pátria, nossa mãe. Que Deus ilumine também governantes e que todos nós possamos estar aí unidos sempre para o bem comum, para o bem de todos nós. Esse lugar que nos dá oportunidades, onde Deus nos presenteia com tantas belezas, tanta maravilha, né? Seja na natureza, seja nas pessoas. Então, sem dúvida, vale muito a pena a gente querer bem, amar e, acima de tudo, neste dia, dizer assim a nossa homenagem à nossa pátria, o nosso Brasil. Temperatura subindo para 12 graus, tivemos 2 graus, tivemos geada também hoje de manhã, né? Muitos lugares, caramba. Bom, é o tradicional 7 de setembro, né? Só os mais vividos, eu não entendi, né? Então, 11 e 6, bom dia.

0: Hugo e Guilherme, Gana Castela, todo mundo menos eu. Lembrando que segunda-feira, apesar do feriado, nós temos aí a nossa programação e também a premiação com a Facilita Distribuidora. 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Sorteio no Som Brasil, 33666200 é o nosso contato. Um abraço aí, pessoal de Linha Nova, Sul do Brasil, família Andregueto. Coisa tá boa por aí, hein? Aí sim, né? Uma caipirinha, um torresmo. Pá. Até pensando assim, a combinação que nunca me fez mal também, viu, Argel? Abraço pra todo mundo aí. Ó, lembrando que Super Itaipu aberto hoje, abriu às 8, vai até às 18, tá, pessoal? 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Aproveite. Bom dia também para dona Ivani Fiorini. Como é que estão aí? Tudo bem? Meu amigo Boca, todo mundo. Sorvete Tentação aí. Sempre bombando, né? Aí quando é frio, o pessoal também tem aquela sopinha da Inholine. Pá! Aí é diferenciado, né?
1: Ô Milton, manda um abraço aí pro Argel Andrigueto, hein? O homem tá patrocinando um aperitivo pra nós hoje, hein?
0: Mas que tá? Aí é bom,
2: oi,
0: né?
2: Oi Milton, aqui é a Sete Kyle. Quero fazer uma homenagem pro meu filho Alessandro Beren, que tá aniversário hoje. Homenagem à mãe Salete e toda a família. Completando os cravinhos na vida dele, o jardim da vida dele. Valeu. Quero participar do sorteio da Facilita.

Abraço também ao Vilmar Oliveira. É isso, não, Vilmar? Vilmar de Oliveira. Pessoal aí do... Que tinha negócio aí do caldo de cana também, né? É. Ó, boa recuperação aí pro amigo. Prazer ter sempre nossa companhia. 11 horas, 11 minutos, tem Alex e Medina.

0: Alex Medina, Mateuzinho, se essa boca fosse minha. Deixa eu só completar o áudio aqui que o pessoal nos mandou.
1: Ô, Milton, manda um abraço. Oi. Aí pro Argel Andrigueto, hein?
0: Aham.
1: O homem tá patrocinando um aperitivo pra nós hoje, hein?
0: Bah, é bom,
1: né? O Jalcirice e família, hein?
0: Uhum.
1: Tá, o Torresminho tá prontinho já.
0: Bah.
1: Manda uma música bem caprichada pra eles aí.
0: Mas na hora, um abraço pra todos vocês aí, tá?
2: Bom dia, Miltinho. Como é que tá esse menino?
0: Ótimo.
2: Olha aí, ajados de manhã.
0: Bah. O meu amigo Alberto Dio, um abraço pra vocês aí. E GO, né? Vários lugares aí. Realmente o Geninho tomou conta. O pessoal tá trabalhando aí, pelo jeito, né, Alberto? Como sempre, trabalhando bonito. É, deixa eu ver, sorteio da Facilita. A Rosane Baron, Jacutinga Alta, saudades. Ótimo dia pra você e pra todos nós. Amém. A Silvia Regina Odi também está na sintonia, obrigado. Facilita, bom dia, participar do sorteio. Anísia Hoffman, bairro Pioneiro. Ótima semana para todos nós. Obrigado, Anísia. Ótima toda a família e um grande abraço também. Boa sorte. No sinal, 11 horas 15 minutos.
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0: Lauana Prado, escrita nas estrelas.
1: Obrigada, Goiânia.
0: A gente ouviu também Daniela Enquanto Vivo. E podemos ouvir a sua música preferida também. Sua dica musical, 33666200. Lembrando que tem o meio de nosso sertanejo. Início da tarde temos o nosso ritmo bailão, né? A música de banda. São 11 horas e 25 minutos. Programação da Rádio Centro-Oeste, ano 49 de comunicação. Ontem fechamos nossos 48 anos, né? Então, adentramos no ano 49. Muito obrigado a todos pela parceria e confiança. Abraçar também muita gente passeando, né? Aproveitando o final de semana prolongado. Visitas, encontros de famílias também. A exemplo aí das famílias Gazone e de Marco em Nova Erechim. Todos os seus, nosso carinho, nosso abraço, nossa gratidão. Que momentos lindos realmente, né? Únicos. Parabéns a vocês aí pelo belo encontro. Que bom que a gente possa fazer parte de momentos assim também. Igualmente um abraço também para famílias Alga e Erkuns, né? Pelo matrimônio aí do Rodrigo, da Thaís, no último sábado. Poxa, muito obrigado a todos mesmo também pelo convite. Que sejam felizes, Deus abençoe poderosamente todos vocês. E deixa eu mandar um abraço também, lá que falamos das famílias Gazone de Marque e Nova Erechim. Lá para colega ministra Ederleia, também para o esposo Rafael. Pessoal que ontem realmente rezamos juntos, agradecemos. Pessoal animou, nossa, que momento especial. Deus continue abençoando poderosamente todas as famílias, todo mundo.

0: Essa música foi gravada em 2003 pelo Amado Batista e agora regravação desta roupagem e a parceria do Gustavo Lima. 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Energia boa, hein?
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0: Sinal marcando, 11 horas e 30 minutos. 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

0: 11:40, temperatura em elevação, 12 graus, sol que brilha na Grande Pinhalzinho região. Feriado de 7 de setembro, dia da independência do Brasil, 204 anos. Para você que descansa, trabalha, estuda, em nossa companhia, muito obrigado.
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2: Eu também quero participar do sorteio hoje, é sexta-feira, né? Sexta-feira, daí da churrasquinha, porque o alemãozinho...
0: Opa, essa aqui, ó.
2: Bom dia, Milton.
0: Bom dia.
2: Eu também quero participar do sorteio da segunda-feira, da limpeza. Tá frio. Segunda-feira hoje.
0: É, família Rendes. A Clário, Vitor, um abraço pra vocês. Tava entrando um áudio de sexta, esse é de hoje, agora há pouco lá, Clário mandou, né? O José Quevedo também na sintonia, um abraço. Um abraço também, meu amigo Rock Miller, toda a família. Muito obrigado por sempre estarem na companhia da Rádio Centro-Oeste também, tá? Fiquem ligadinhos. No sinal 11:41.
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3: Bom dia, hoje, segunda-feira, 7 de setembro de 2026. 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Aplicativo Itaipu, sócio cooperado, tem no nosso aplicativo a área do associado, uma aba para acesso com login e senha, onde o cooperado Itaipu tem acesso às suas informações de produção e movimentação financeira com a cooperativa. Tem a aba extrato de produção de cereais, onde detalha os saldos de produção de grãos que o associado possui na cooperativa. Tem a aba do extrato financeiro, onde exibe as informações financeiras do produtor, um extrato para os débitos e outro para os créditos. É possível ainda detalhar as informações de um título, clicando em cima dele, e assim exibir as informações da nota fiscal. Tem também a aba Cota Capital, onde é possível conferir o saldo da cota capital que o associado possui. Nesse módulo, também é possível gerar o relatório para a declaração do imposto de renda, clicando em cima do ano referido. E tem o módulo Leite, local onde os sócios que entregam a produção de leite para a cooperativa podem acompanhar as quantidades de cada coleta na propriedade. E quando a nota fiscal do leite é gerada, as informações das análises e preço do leite também ficam disponíveis. É possível consultar essas informações, inclusive, de todos os meses retroativos. 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Baixa lá. 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Vende-se apartamento de 70 metros quadrados em Pinhalzinho, no centro, próximo ao SESI Senai. Preço a negociar. No fone 98840-4753. Vende-se novilha, prenha, 8 meses e meio. Raça Jersey, valor R$6.100. No fone 98838-6838. Vende-se um resfriador a granel 800 litros e uma ordenhadeira 6 conjuntos em linha Fátima Saudades. No fone 98852-2919. Compra-se lote de bezerros desmamados, preferência fêmea das raças Nelore e Charolês ou Canchim. Em Sul Brasil, paga-se à vista. No fone 99830-4767. Vendem-se 3 casas de madeira que podem ser desmontadas ou levadas inteiras em Serra Alta. Também vende chácara 10 mil metros com casa de 11 por 16 e açude grande em Nova Ibiaçá, Serra Alta. Fone 98804-7238. Vende-se 4 novilhas Jersey Prenhas, propriedade certificada. Fone 98868-7760. Vende-se um resfriador de leite em ótimo estado por R$3.000. No fone 98822-1852. Compra-se um catacapim usado em bom estado. Fone 98806-8455. E vendem-se 5 janelas em madeira com venezianas, madeira de Itaúba em bom estado. 4 de 1,20 por 1,40 e 1 de 1,20 por 1,20 em linha Limeira Pinhalzinho. No fone 98856-1205. 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Estas foram as informações de hoje para nossa grande família. Obrigado pela atenção, uma ótima segunda-feira, bom começo de semana e até quarta, em mais um informativo Cooper Itaipu, uma sociedade de pessoas.

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4: 12:27.
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6: 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BJ 28 agora.
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Meio-dia 41, 15 graus a temperatura. É o nosso Conexão que segue agora até as duas. Daqui a pouquinho já tem aquele ritmo de bandinha, aquela moda dos bailão. Por enquanto, o nosso sertanejão nesse feriado de 7 de setembro, dia da independência do Brasil. Para você que está almoçando agora, bom apetite. Para você que já está aí no soninho da beleza, ou nem chegou ainda, ou está trabalhando, está nos dando carona também no trânsito, obrigado. Tá, como a gente diz na gíria, lagartiando um pouquinho, pegando esse sol tão agradável. Oh!

0: Zezé de Camargo e Luciano, Indiferença. Teve ainda Diego e Vitor Hugo, Infarto. Ao falar em infarto, pensa no susto, quase acertar as dezenas da Mega Sena, quase as seis, né? Caramba! Olha, quatro apostas catarinenses acertaram cinco das seis dezenas do concurso 3054 da Mega Sena, sorteado ontem no Espaço da Sorte em São Paulo. Entre os premiados estão jogadores de Chapecó, Balneário Camboriú, Joaçaba e Lages. Mas nenhuma aposta acertou as seis dezenas e com isso o prêmio principal acumulou, estimativa da Caixa para amanhã, é de 70 milhões. As dezenas sorteadas foram 8, 17, 24, 43, 47 e 58. Em todo o país, 78 apostas acertaram cinco dezenas. Cada um leva mais de 30 mil reais, que já é excelente, né? Que são as apostas simples vencedores. Outras mais de 5 mil fizeram a quadra e vão receber R$735. Em Chapecó, uma aposta simples foi registrada na Sorte Total Loterias e acertou então 5 números, faturando aí R$30.145,38. Faltou pouquíssimo aí, né, para ficar milionário. Deixa eu mandar um abraço também, nosso ouvinte, meu amigo José Osmar Beidim. Grande abraço. Obrigado pela mensagem também. Quem mais deixa recado?
1: Oi, seu Milton, boa tarde, tudo bem?
0: Tudo bem.
1: Eu quero participar do sorteio da Facelita, porque eu conheço o produto e o produto é muito bom, não queria perder esse sorteio.
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0: Olha só.
1: A gente encomendou. 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E muito bom esse produto. Por isso que eu tô mandando um áudio para ver que vai, que dá na sorte e eu ganho, né?
0: Isso. Até porque então, o prêmio não acumula,
1: assim,
0: né?
1: Eu gosto muito do produto e quero participar desse sorteio. Alzir Arrur de Serra Alta. Abraço, tudo de bom, boa semana. Fiquem com Deus.
0: Amém, dona Alzira. Muito obrigado pelo carinho, pela companhia. E pelo testemunho aí também, né? E quando o cliente fala pela empresa, realmente é um grande aval, né? Facilita aí. 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Gilberto José Basso, do bairro Bela Vista, também está na audiência. Obrigado.
2: Bom dia, Milton. Tudo bem?
0: Tudo bem.
2: Milton de Oliveira Francisco, eu queria ir na Butaberaba. Quero participar do sorteio da Facilita. Desde já agradeço e uma ótima semana abençoada por Deus para todos nós, para todos vocês.
0: Obrigadão, dona Romilda. Alô, Nova Itaberaba e região também. Valeu, aquele abraço, boa sorte. 9 para 1. Você sabe que o povo...

0: Chego e Vitor Hugo, Moça Pra Casa. É linda essa música, hein? Essa Gustavo, casa, São Paulo. Essa, o Gustavo Lima trouxe Milu, o pessoal pediu. Foi uma viagem, né? Tocou muito Milu. Continua linda. Guilherme e Benuto, Flor que se cheira. Programação da Rádio Centro-Oeste, sua 100.9. Nos 204 anos da independência do Brasil, 7 de setembro. É o nosso Conexão que vai com você até às 2 horas.
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0: No sinal, se confere, são 13 horas. Um abraço, boa tarde ao Inácio Colet, pessoal de Saudades na audiência, facilita a distribuidora, boa sorte. O Ademir Ternos de Volta Grande também. A Helena Froza, linha navegante Pinhalzinho, obrigado. 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

0: É o nosso Conexão, seguindo a partir de agora, você vai dançar, porque tem o ritmo de bandinha, já dá um chega lá no banco, na cadeira, até na mesa, tá atrapalhando aí, para. Mas você não pode dançar, curta. Curta a melhor programação, as melhores músicas. E a sua dica musical também valendo no 33666200, fique à vontade. Alô, Neuci Guedes Miotti, galera do Jardim Maria Terezinha, obrigado. Boa sorte também. Tem extensão e vale compras da Facilita Distribuidora, 13 horas 7 minutos. E o nosso bailão começa assim, ó, chonadinho. A banda universitária.
1: Banda Universitária.

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na versão moda carimbada, com carinho para a Rádio Centro-Oeste, para nossa audiência. Sinto muito, mas não sinto nada. A gente trouxe também o trabalho aí do coração da banda Código Secreto com o Alessandro, Alessandro Turra, da banda Brilhação, juntos aí Coração de Vagabundo. E tudo começou com a banda universitária Amor Eterno. E pode ter a sua preferida também. Tô me pedindo aqui seu Inter jogou ou não. Só pode ser de brincadeira, né, pessoal? Só pode ser de brincadeira, não pode ser verdade. Ok, o Inter, pelo jeito ontem, não jogou muito, acabou perdendo aí. É, para o Santos, né, em pleno Beira-Rio. E também aumentando a crise, hein?

0: Campeonato Brasileiro, né? Mas esse é assunto para a galera da resenha. Não tem muito o que falar. Agora, a Chapecoense ontem conseguiu uma vitória importantíssima, né? Vencendo o Corinthians de virada. Uma conquista especial aí na inédita, diga-se de passagem, na Neoquímica Arena, né? 2-1 de virada em cima do Corinthians. Vamos ver hoje como é que vai o tricolor, né? Esporte Clube Vitória e Grêmio se enfrentam hoje, 20 horas, no Campeonato Brasileiro. Você acompanha na sequência mais um break com as mensagens. Daqui a pouquinho a gente volta.
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3: O mercado de trigo no sul do Brasil segue com baixa liquidez e cautela por parte dos moinhos, que mantém a atenção voltada para a nova safra e para o equilíbrio entre a oferta e a demanda. Em Santa Catarina, o mercado também apresenta poucas movimentações. Os moinhos estão abastecidos e realizam compras pontuais, inclusive de trigo vindo do Rio Grande do Sul. O plantio da nova safra ainda está no início. No Rio Grande do Sul, a comercialização avança de forma lenta. A moagem continua reduzida, enquanto o setor acompanha a chegada de trigo importado e o andamento da nova safra. Cerca de 60 mil toneladas da produção futura já foram negociadas, mas produtores e compradores seguem cautelosos diante dos riscos climáticos. No Paraná, os moinhos já acompanham mais de perto a nova safra, que alcançou cerca de 3% da área colhida. A qualidade das lavouras é considerada positiva, com 97% em boas condições e 3% em condições média. O setor também monitora a necessidade de importação nos próximos anos.
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0: Indústria musical cancela o plano. Teve também Corpo e Alma Pistoleira. Ainda passou por aqui o musical Calmon. Ela é fatal. Sinto muito, mas não sinto nada na versão. Também aqui na nossa programação, do nosso Conexão até as duas. Fiquem ligados. Quer fazer alguma homenagem? Tem alguma informação importante? Deseja compartilhar? É de procedência, tem fundamento. 3366-6200. Quer pedir modão? Agora é musiquinha de banda até as duas, tá? 13 horas 32 minutos.
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0: alma latina, bilhete anônimo. Que linda essa música, hein? JM Risca a Faca. Essa fazia tempo que a gente não rodava, né? Acelera, risca a faca, modão. E a gente começou com aquela valsinha do outro lado da cidade com os atuais. Aliás, essa música é sertaneja. Muitos artistas gravaram, regravaram. E os atuais também trouxeram pro ritmo da valsa, da bandinha, né? No sinal, 13 minutos nos separam das duas. Daqui a pouco tem Sincroniza. Hoje, posso anunciar? Chegando de mansinho. Quem será? Quem será no Sincroniza hoje?
1: Quem será?
0: Surpresa! Raquel Cristine. Oi, Raquel.
1: Oi, Milton.
0: Muito prazer tê-la com a gente e com certamente seus ouvintes também te aguardando. Teria participação da Maitê também, que sai mais tarde?
1: Pois é, mais tarde tem a Maitê também participando. Vamos ver, né?
0: Ah, essa é boa, né? Boa. Tudo certinho, Raquel?
1: Tudo bem, graças a Deus. Matando a saudade hoje, né?
0: Que coisa boa.
1: É.
0: Coisa boa. Então, daqui a pouco nos Sincroniza, Raquel comunicando, a Maitê participando, possivelmente o papai Felipe também chegando.
1: Família toda.
0: É boa essa. Valeu, bom trabalho, Raquel. Bom trabalho, valeu, querida. E deixa eu falar para você um pouquinho. 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

7 minutos do separam das duas, temperatura agradável, 17 graus. 7 de setembro, feriado nacional, dia da independência do Brasil, 204 anos de independência. A nossa conexão vai fechando por aqui. Te deixo em boa companhia. Essa semana, Raquel Cristine nos sincroniza. Amanhã de manhã, querendo Deus, a gente volta às 5 da manhã, com certeza, querência, às 11 com mais conexão. Muito obrigado a todos. Muito obrigado, Deus. A gente se encontra por aí. Tchau.

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tarde, 2h05, estou chegando com o nosso Sincronize. Que saudade de vocês, por sinal. Vem comigo nessa tarde maravilhosa. Feriadinho, 7 de setembro. Que delícia, gente. Boa tarde. 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Prazerzaço, estou de volta na programação da RCO. Que saudade, gente, depois desses meses aí de licença, mas não ainda oficialmente, tá? Nessa semana fico com vocês aqui com o nosso Sincroniza, excepcionalmente nessa semana, porque nosso colega Lindomar está de férias. Mas, em breve eu volto pro nosso show da manhã também, tá? Spoilerzinho pra vocês, em breve tô de volta, finalzinho do mês, e aí vai ser pra valer. Mas, por enquanto, eu, Raquel Cristin, te faço companhia, então, no nosso Sincroniza, nessa segunda-feira, 7 de setembro de 2026, feriadinho de independência. Pra você que tá de boa nessa tarde, cola com a gente, fica aqui na companhia da 100.9 FM. E ó, vem participar que eu tô te esperando também. 3366-6200, participa, pede teu som na nossa tarde. A gente começa mais ou menos assim. É sucesso? É JK.

se ligadinho com a gente. Cola com a gente, fica de boa na programação do seu rádio. Na melhor programação do seu rádio, inclusive. Gente, ó, enquete do dia. Sim, nessa semana tem prêmios aço pra você da Zagonel. Aos fundos, vocês estão escutando os chorinhos da Maitê? Chorinho não, né? Ela tá conversando, tá papeando junto com a mãe aqui. Mas vamos lá pra nossa enquete do dia, gente. Pergunta pra você hoje. Segunda-feira de feriado, é bom ou não é? Você gosta de começar a segunda-feira com um feriadinho ou acha que atrapalha o restante da semana? Qual a sua opinião, hein? Gosta de um feriado na segunda ou nem tanto? Prefere quando é na sexta ou sem feriado mesmo? Manda pra cá sua resposta, não esquece de mandar o seu nome completo. Afinal, nessa semana você concorre ao super prêmio da Zagonel, parceiraça aqui das nossas enquetes do dia. 3366-6200, participa à vontade, não esquece de mandar o seu nome completo, tá bom? Vem comigo!

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6: Sincroniza nessa tarde de segundona, 12/19, 7 de setembro, feriadinho, tem a nossa enquete do dia. Quero saber de você. Você gosta de um feriado na segunda-feira? Acha que o feriado na segunda acaba atrapalhando o restante da semana? Prefere que ele seja na sexta-feira? Como é que funciona? Essa nossa enquete de hoje, eu tô esperando sua participação. 33666200, inclusive com participações, a nossa tarde. Olá, boa tarde.
7: Boa tarde, minha amiga.
6: Oi.
7: Raquel, tudo bem?
6: Tudo, e você?
7: Que saudade do teu programa.
6: Muita saudade de vocês.
7: Eu ouvi tua voz. Tava com muita saudade. Que bom que voltou. Sucesso sempre na
6: Obrigada.
7: Tua carreira. Os outros locutores também são maravilhosos, todos são queridos igual você. Mas eu tinha saudade de você, de ouvir a tua voz.
6: Que legal, saudade, muita saudade de vocês também neste período. Boa tarde, quem mais está comigo?
8: Boa tarde, Santo Oeste, quero participar da enquete.
6: Uhum.
8: Não é muito bom no feriado na segunda.
6: Começa atravessada?
8: Era bom na sexta, feriado, né?
6: É.
8: Na folga, na sexta-feira, da emenda, sexta, sábado, domingo.
6: Dá pra viajar?
8: Na segunda não é muito bom, mas não é nós que decidimos, é Deus, né?
6: É isso aí.
8: Vamos fazer o quê? Eu não gosto de feriado na segunda. Tá bom? Meu nome é Genira Castro, estou aqui do bairro Primavera.
6: Boa sorte na nossa enquete da semana. Olá!
9: Tarde, minha amiga.
6: Oi!
9: Que bom, que maravilha ouvir tua voz de novo.
6: Ah, que legal!
9: Seja bem-vinda, nesses
6: Obrigada.
9: Poucos dias, né? Mas tá na hora de voltar já, nós
6: tá
9: estamos
6: quase.
9: Com saudades.
6: Tá quase.
9: Quero participar do sorteio da Facilita e também da enquete. É muito bom o feriado na segunda-feira, né? Mas eu ainda não tive, estava cuidando desde sábado uma bebê e um noninho de 90 anos. Então, ainda não tive.
6: Seguindo
9: o feriado.
6: Direto.
9: Abraço, minha amiga, para você, para a Janete e para todos que estão ouvindo.
6: Isso mesmo. Para quem não está entendendo, é o seguinte, gente. Nessa semana ali no Mar de Férias, então assumi aqui o Sincroniza, até porque eu estava com muita saudade de vocês. Mas oficialmente eu volto para o show da manhã lá no finalzinho do mês de setembro, tá? Então, é essa semana, depois mais duas semanas de licença. E aí sim, eu volto oficialmente, vocês que me aguentem todo dia. Como vocês estão ouvindo, eu não estou trabalhando sozinha. Tem umas conversinhas aqui ao fundo, alguém que tá querendo papear, tá dando risada junto. Ai, acho que vem mais uma locutora por aí, viu? 12h22, vem comigo nessa segunda-feira linda, gente. Vem participar também, 33666200.

0: primeira meia hora de muitos sucessos no Sincroniza. Ótima tarde de segundona, 33666200. Enquete do dia hoje, quero saber de você se você gosta de feriado na segunda-feira, se acha que você que o feriado na segunda, aliás, atrapalha a semana, se ia preferir ao longo da semana, na sexta-feira, enfim, tô te esperando. Nessa semana vale prêmio da Zagonel pra você. 33666200. Manda seu nome completo. Sua Rádio da Cidade é sempre conectada com você. 2:30.
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0: 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Você participa através do nosso WhatsApp, 33666200. 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
2: Ótima segunda-feira. Boa tarde, gente. Bora lá recordar? Aumenta o volume aqui na RC, ó.

0: Claro, sempre ligadinha aqui na RC, ó. Essa é a rádio que está sempre conectada com você. A rádio da sua cidade. Ó, a enquete do dia quer saber de você é o seguinte. Você gosta de feriado na segunda-feira ou... era melhor se fosse em outro dia da semana, na segunda-feira acaba atrapalhando, enfim, qual a sua opinião? Manda pra gente no nosso 33666200, não esquece de mandar o seu nome completo também pra você concorrer ao prêmio da semana, tem presentão da Zagonel. Olá, boa tarde!
1: Boa tarde!
0: Oi.
1: Eu sou Maria Helena Frozo, aqui da Navegantes.
0: Oi, Maria! Tudo bem?
1: E pra mim... o feriado na segunda-feira ou outro dia, tanto faz. Porque a gente aqui no interior não muda nada.
0: É verdade.
1: Tanto faz quando é o feriado.
0: Um batente todo
1: Quero
0: dia.
1: Quero participar da enquete de hoje.
0: Uhum.
1: Se for atendida, muito obrigada.
0: Com certeza. Boa sorte, Maria. Obrigada pela sua sintonia com a gente. Quem mais? A Sueli Navarro, do Boa Vista 2, também está participando com a gente. A Roselei está participando da nossa segunda da limpeza com a Facilita Distribuidora. Quem mais? A Marli Ternos, do Lajeado Pedro, também está na sintonia com a gente, participando da nossa segunda da limpeza com a Facilita Distribuidora. 3366-6200. Estou esperando sua participação nessa tarde também.

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1: Florida na nossa tarde. Muito obrigada pela sua companhia aqui na RCO. Essa é a rádio da sua cidade, sempre conectada com você. Tô esperando sua participação, tá, nossa enquete do dia. Daqui a pouquinho converso mais com você sobre a enquete do dia. E tem também a nossa segunda da limpeza com a Facilita Distribuidora. Participa com a gente, 3366-6200. Fica à vontade para escolher o seu som na nossa tarde também.
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11: Boa tarde, segundo, né? 7 de setembro. Bom feriadinho pra você ligadinho com a gente nessa tarde. Enquete do dia, quer saber? Você gosta de feriado na segunda-feira? Prefere em outro dia da semana, na sexta-feira? Ou acha até que feriado na segunda-feira acaba atrapalhando o restante da semana? Manda pra cá sua resposta. Não esquece de mandar o seu nome completo. Tem prêmio do Hexagonal pra você nessa semana mais uma vez. E agora, gente, é hora de pagodinho na nossa tarde. Música.

0: Dilcinho na RC, olha que amor me faz regravação desse sucesso de Sandy Júnior. Ficou muito bom na voz do Dilcinho também, né? Ótima tarde, segunda pra você, vem participar com a gente, vem iniciar a sua semana com tudo aqui na programação da RCO, tem enquete do dia também. Se você gosta de feriadinho na segunda-feira ou se acha que atrapalha a semana? Essa é a minha pergunta pra ti hoje. Vem participar. 3366-6200. Não esquece de mandar o seu nome completo. Tem prêmio da Zagorel nessa semana. Pontualmente, 3 horas.
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0: Ótima segundona, Sundi Skank, sutilmente. Boa tarde.

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0: uma sequência musical no nosso Sincroniza. Ótima tarde, segundona pra você. Vem participar da nossa enquete do dia. Hoje eu te pergunto, você gosta de feriadinho na segunda-feira? Ou acha que atrapalha o início da semana? Já não volta mais no 220 na terça-feira, hein? Me dá a sua opinião. 33666200. Não esquece de mandar o seu nome completo e de participar com a gente nessa semana. Tem prêmio da Zagonel pra você. Ah, e hoje, segunda-feira, também a nossa segunda da limpeza com a Facilita Distribuidora. Vem participar. 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Boa tarde.
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6: Boa segundona, com várias participações aqui no nosso Sincroniza. Vamos aos abraços. Helena Maria Maldaner está na sintonia com a gente. Ela falou, boa tarde, Raquel, que bom ouvir a sua voz. Muito obrigada, estava com saudade de vocês também, Helena. Está participando da nossa segunda da limpeza com a Facilita Distribuidora da Enquete do Dia também. Ela falou, olha, pra mim, sinceramente, não faz diferença se é feriado, não. Valeu, Helena. Obrigada pela sua sintonia. Janete Ternos também ligadinha com a gente. Amanda Miller participando também. Ela que é do bairro Bela Vista. Boa sorte pra você. Luiz Streiser também participando da nossa segunda da limpeza com a Facilita Distribuidora. Boa sorte. Lembrando que você concorre, então, a R$100 da Facilita Distribuidora hoje, segunda-feira. O sorteio acontece logo mais no Som Brasil com José Soares.

0: Fica de boa na melhor programação do seu rádio, com várias participações nessa tarde. Janice Verlan ligadinha com a gente, participando da nossa segunda da limpeza, com a Facilita Distribuidora. Quem mais? A Marisa Bonkoski, do Bairro Pioneiro também. Alô, pessoal do Bairro Pioneiro, obrigada pela sintonia com a gente. E pra você que não participou ainda, 3366-6200, estou te esperando. Participa à vontade, até as 4h30, sincroniza. Sua rádio da cidade sempre conectada com você. 3h30.
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0: 13h33, e você confere as vagas de trabalho disponíveis para Pinhalzinho e região. Tem vaga para auxiliar de cozinha. Informações no 988-24-3547. Contrata-se montador externo. Supermercado contrata açougueiro e auxiliar de açougue, auxiliar de padaria, auxiliar de limpeza, estoquista, repositor, operador de loja e repositor de frios. Contrata-se atendente em padaria. Informações no 988-49-7148. Vaga para técnico em segurança no trabalho. Informações no 988-66-6343. Vaga para analista de faturamento e logística. Informações no 998-10-9508. Contrata-se auxiliar de cozinha. Informações no 988-243-647. Informações para essas e outras vagas você obtém através do 3366-6200 aqui na Rádio Centro-Oeste em horário comercial. 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
0: E agora a gente segue com uma sequência de sertanejo na nossa tarde. Pedro e Benício, lembrança boa.

Gustavo Lima, embaixador, próximo tchau. Encerrando mais uma sequência aqui no nosso Sincroniza. Ótima tarde pra você. Obrigada pela sua companhia. 33666200. Venha participar, tem enquete do dia. Você gosta de feriado na segunda-feira ou acha que acaba atrapalhando a sua semana? Já não começa no 12 como poderia? Responde pra gente.

0: 15 para as 4.
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6: Sintoniza na RCO, 11 para as 4, com muitas participações na nossa tarde. Pergunte de hoje, quer saber se você acha que feriado na segunda-feira é bom, se você acha que acaba atrapalhando a sua semana. Enfim, manda seu nome completo, manda sua resposta pra gente. Nessa semana você concorre a um prêmio da Zagonel. Valmor tá participando com a gente. Olá, boa tarde.
7: Olá, boa tarde. Aqui é o Valmor Chan da Divinéia.
6: Oi.
7: Acho que o feriado na segunda-feira não atrapalha. Acho que o que mais atrapalha é o feriado que cai no domingo. E me bota no sorteio da Facilita também. Muito obrigado.
6: Pode deixar, com certeza. É, não, olhando por esse ângulo. Não, feriado no domingo é realmente aquela coisa assim... Adianta de quê, né? Pra quê, gente? Pra quê? Mas acontece. Malice Wagner tá na sintonia também. Ela falou, olha, nós agricultura é tudo normal, né? Tem que trabalhar igual, as mimosas não esperam, não. Abração pra você, Malice. Boa sorte. Tá participando da nossa segunda da limpeza com a Facilita Distribuidora também. Boa sorte.

0: E pra você, obrigada pela sua companhia. 33666200. Vem participar com a gente nessa tarde maravilhosa. Feriadinho, coisa boa, gente. 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
0: Nossa, sincroniza. Boa segundona pra você, Ana Castela. É que eu não te esqueci.

3361-3600. Ainda dá tempo de você participar da nossa enquete do dia, tá? Abração tão especial pro Walter Pandolfo. Tá na sintonia com a gente nessa tarde. Obrigada pela companhia. Bora lá pra mais um intervalo, recheado de muitas dicas do nosso comércio. Daqui a pouquinho eu já volto pras últimas do nosso Sincroniza dessa segunda-feira também. Feriadinho, coisa boa, né? Que bom estar na sua companhia de volta aqui na programação da RCO também, né? Nessa semana será assim. Raquel Cristine no Sincroniza. Semana que vem, Lindomar está de volta.

0: 4h16.
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0: 7h23, gente. Hora de ficar por aqui com o nosso Sincroniza dessa segunda-feira. Amanhã eu tô de volta aqui na programação da RCO mais uma vez com o nosso Sincroniza, tá bom? Nesta semana vocês ficam comigo e agora Som Brasil tá chegando. Daqui a pouquinho José Soares pra te fazer companhia. Beijo, beijo, gente. Ótima semana, boa segunda-feira, bom restinho de feriado pra você. Até amanhã.
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0: Valeu!
1: Obrigado, gente.
0: Vocês são bons demais?
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0: Simbora! Salve pra todos os loucos apaixonados que estão aí com a gente. Aquele cara que defende seu grande amor.

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10: Dezesseis horas e 35 minutos. Alô, você, muito boa tarde. Segunda-feira, 7 de setembro de 2026, feriado nacional. Hoje, dia da independência, dia de Porto Velho também, aniversário de Porto Velho. Dia da independência, como eu falei pra você, dia do recuperado alcoólatra. É, rapaz. Prazer estar contigo para mais uma tarde de programação por aqui, iniciando a semana com chave de ouro, com certeza. Feriado nacional, como eu falei pra você também, hein? Alô, você que tá em casa, você no seu trabalho, você que está trabalhando também, estamos juntos na melhor programação do seu rádio. E a partir de agora, o Som Brasil aqui, depois do Sincroniza, eu estou chegando para ficar contigo até às 18h30 aqui na programação da 100.9, a rádio da sua cidade. 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Uma honra muito grande estar contigo aqui na comunicação por aqui, seu amigo José, também até às 18h30. Vamos que vamos. E a gente destaca para você a nossa primeira sequência, o nosso primeiro sucesso aqui na tarde. Bom feriado a você, a tua família, teus amigos aí, tá certo? E a gente começa muito bem assim, ó, chamando ele, Leonardo. Boa tarde para você, já estamos no ar.

0: Aí pra você então, Che Barbaridade, o Rio Grande me criou também, Fred Fabrício e Leonardo. Foi a primeira sequência pra você, o Som Brasil, a edição da segunda-feira, hoje feirado então, dia 7 de setembro de 2026. A gente tem intervalo comercial por aqui, daqui a pouco tem o Alô do Ouvinte também. O ouvinte segue mandando mensagem pra nós, porque hoje tá valendo a promoção por aqui, ó. 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Participe, boa sorte! Na Rádio da Sua Cidade, 16h47. Boa tarde.
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8: Som Brasil para você. Já estamos de volta na programação por aqui. Rapidão, hein? Deixa eu mandar boa tarde para a Tereza Triquês de Pinhalzinho. Meu amigo Valmor também está na companhia aqui do 100.9. Alô, Janice. Boa sorte para vocês aí. A Maria também aqui de Pinhalzinho. Alô, Neuci. Boa sorte. Boa tarde, hein? Bom feriado. Tem mais música chegando. Guilherme Santiago.

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1: 100.9, a rádio da sua cidade. É, pra você que tá ligado com a gente, Jade Jadson, com Vitor de Léo. Também passaram por aqui Bruno Marrone e Guilherme Santiago. Você está com a Rádio Centro-Oeste aqui de Pinhalzinho. Excelente tarde de segunda-feira, feriado nacional, então 7 de setembro de 2026. Temos intervalo comercial chegando, daqui a pouco eu volto com muito mais. Daqui a pouco também tem um alô do ouvinte. Você pode mandar essa mensagem para nós, hein? A Rádio da sua cidade. Confirmando no sinal 5 e 3, boa tarde.
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0: 5 horas e 7 minutos. É isso mesmo, o Som Brasil para você. Tem mais uma hora iniciando por aqui, diretamente dos estúdios, no centro aqui da capital da amizade. Minha amiga Helena, também, distrito de Machado, tá ouvindo nosso Som Brasil também. Alô, Helena, forte abraço, bom feriado e boa sorte também. Sueli tá ligado com a gente, manda um recado para nós aqui. Meu amigo Ademir, lá de Saudades, no Vale da Hospitalidade também. Oi, Silvia, a Rosane também tá na audiência do nosso programa aqui também. Ah, tá sempre curtindo a programação. Minha amiga Leoni também. Um abraço a vocês, boa sorte. 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
0: É o Som Brasil pra você. As melhores canções sertanejas, nativista, gaúcha. A música regionalista também em evidência pra você. Vamos lá de Dante. Dante Ramon Ledesma, 5 e 8.

A mensagem garantida, hein? A Neuci tá ligada conosco também. Boa sorte. Alô, Rosane. A Marli também. Boa sorte a vocês, tá, meninas? Você pode pedir a sua música preferida também em evidência por aqui, a sertaneja, nativista e gaúcha. Alô pra você que está em casa, está reunida com sua família, está reunido com seus amigos também, é. Tá tomando aquele chimarrão gostoso. Tá mateando, servando mate por aí, é, fazendo aquele lanche gostoso também, tá na companhia da RCO. Vamos lá de Grupo Querência, 5:15, recordação, boa tarde. Música.

0: aí pra você então, é Grupo Querência, é rapaz. Ouvinte, segue ligado conosco também na programação da tarde por aqui, minha amiga Sandra Marcante. Boa tarde, hein? Na rádio da sua cidade, 5:19.
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14: 17 horas e 23 minutos, é o Som Brasil para você no Céu Rádio, é isso mesmo. Alô, você que está chegando agora também, tá ligando o Céu Rádio agora, tá no trânsito ouvindo a gente. Alô, meu amigo Jandir, Marice Wagner, também minha coxilha, saudades. Leoni Quevedo aqui de Pinhalzinho também, a Sandra tá ligada com a gente. É, manda um recado para nós aqui. Alô, Romilda, boa tarde para a senhora também. Vamos lá com o novo sucesso da banda Brilha Som. Teve a participação do Negão, hein?

5:29, aí pra você o som do Tchê Chaleira, Ao Tranco. Também banda Brilhação, é com o novo sucesso deles, banda Brilhação pra você, a participação do Negão, é música que tá rodando em todo o sul do Brasil aí. Louco, apaixonado, Nove da Canção. Pode pedir a sua música preferida também, dá tempo pra você mandar a sua mensagem de quebra, participar da promoção, porque ó, é um vale compras no valor de R$100 a loja facilita. Eu quero ver a sua participação por aqui. Fiduma e Jeca, Mato Grosso e Matias. É o sertanejo bom demais no seu rádio, 5:30.

0: som, Brasil, pra você. É isso mesmo, hein? Temos intervalo comercial por aqui chegando. Tem recado dos nossos patrocinadores aqui na tarde. Daqui a pouco eu volto com muito mais. Na Rádio da Sociedade, 27, faltando para 6. Boa tarde.
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0: Sombras 5h38, alô pra você que tá na companhia, meu amigo Adilson também mandou um recado pra nós aqui. Alô, Éder, também boa tarde pra você, campeão. Bom feriado que tá participando, hein? Zanete Escarate também lá de Nova Erechim. Bom feriado a todos. Valeu, dona Zanete. Boa sorte, senhora, aí também. Os amigos lá de Nova Erechim. Daqui a pouco vai rolar o sorteio pra você, hein, Gilvinte? Rogério Magrão e banda agora.

0: 5:44 para você, o Portal Gaúcho. Até coxa na vaneira, che. Também Rogério Magrão e banda passado por aqui, hein? Rogério Magrão e banda é a programação aqui da 100.9, a rádio da sua cidade. Deixa eu registrar a participação aqui da Malu Triquês, também tá ligado com a gente. Manda um recado para nós aqui. Boa tarde, por Inácio Colete, lá de Saudades. Alô, Saudades, Vale da Hospitalidade. Boa sorte a vocês aí também. Maria Mercedes Ludwig, de Pinhalzinho, também está participando. Forte abraço, hein? Alô, meu amigo Jandir, também está na companhia aqui da 100.9, a rádio da cidade.
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0: É agora, hein, rapaz? Agora tem mais música para você. É o Som Brasil na sua tarde. E um destaque agora, João Chagas Leite. Desassossego, bom feriado para você, bom descanso. Você que está na companhia aqui da Rádio Centro-Oeste, você da cidade, você também do interior, hein? 15 faltando para ser.

0: Na Rádio da sua cidade, 11, faltando para 6. Boa tarde.
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7: 7 minutos faltando para as 18 horas. É isso mesmo, Som Brasil no seu rádio. Zenaide. Zenaide tá ligado com a gente. Zenaide Carlin aqui de Pinhalzinho, valeu. Alô, Vanderlei Fernandes, também boa tarde para você. Boa sorte também, Inácio. Tá de saudades do Vale da Hospitalidade.
8: Fica aí secando luz.
7: Fechando mais uma hora de programação Som Brasil para você no feriadão. Bom fim de tarde.
8: Esperta.
7: Banda Corpo e Alma, Traia Véia, também teve participação aqui, ó. Três Vícios, boa tarde.

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1: Bom dia, meu irmão e minha irmã. Aqui quem vos fala é o Padre Ricardo e vamos continuar lendo a encíclica do Papa Leão XIV. 139. Numa época em que a verdade está frequentemente submetida a interesses e estratégias comunicativas, o mundo da educação assume uma importância decisiva. No entanto, as rápidas transformações tecnológicas evidenciam o quanto não estamos preparados a nível educativo. A propagação dos meios de comunicação digitais gera uma cultura do imediato e da hiperestimulação, que fomenta o cansaço, tédio e apatia face ao esforço necessário para procurar a verdade. 140. Em contrapartida, os processos educativos requerem um tempo de maturação, de confronto com a realidade, que vai além das aparências.

0: experiências e um caminho de paciência. A questão fundamental, pois toda tecnologia educa quem a utiliza. Educar para o uso da inteligência artificial implica, portanto, educar para decidir quando e em que situações não a utilizar. A rapidez e a facilidade com que se obtém uma resposta ou uma síntese correm o risco de extinguir o desejo de colocar perguntas, o qual dá frutos só a longo prazo. Como escreve Platão, as coisas mais profundas e importantes só se aprendem depois de muito tempo e esforço, no empenho em debater com os outros para friccionar, como numa pederneira, os conceitos e as experiências, até saltar em nós a centelha da compreensão. Devemos educar-nos ao jejum da inteligência artificial e proteger os nossos jovens das promessas da máquina perfeita, daquela sutil sedução que parece tornar o pensamento humano inútil precisamente quando é mais necessário. 141. Nos últimos anos, a literatura psicológica e psiquiátrica tem documentado com crescente insistência como uma exposição precoce não supervisionada a dispositivos digitais e redes sociais pode afetar negativamente o sono, a atenção, a regulação emocional e as relações, sobretudo nas idades mais vulneráveis, com consequências por vezes dramáticas. A isto soma-se a facilidade de acesso a cenas violentas ou cruéis, que ferem a sensibilidade, a conteúdos pornográficos e hipersexualizados, a mensagens que banalizam o corpo e a afetividade, e a propostas que normalizam comportamentos de risco. Na rede não são raros os fenômenos de assédio, chantagem e exploração sexual de menores, ainda mais insidiosos pelo uso de perfis falsos, de algoritmos que amplificam contatos perigosos e de ferramentas de inteligência artificial capazes de manipular imagens e vídeos. A posse prematura de um telefone celular pessoal e a sua utilização não controlada por adultos podem acentuar fragilidades e favorecer dependências nos adolescentes, expondo-os a dinâmicas de isolamento, de bullying e cyberbullying, bem como a pressões para partilhar imagens íntimas e dados sensíveis. Que o Deus Todo-Poderoso vos abençoe e guarde neste dia, em nome do Pai, e do Filho, e do Espírito Santo. Amém.
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5: Vamos lá então, 18 horas e 14 minutos. Boa noite para você que está ligado com a gente no feriadão, feriado 7 de setembro de 2026. Segunda-feira, uma excelente semana a todos nós aí, uma semana abençoada.

vocês aí. Vamos lá para o sorteio. Momento muito esperado. E é aquele momento muito especial aqui também. É a promoção, é o sorteio da promoção diária aqui, ó. Tá valendo então? Tá valendo uma... um vale compras no valor de R$100. Na loja Facilita aqui de Pinhalzinho. É a promoção segunda da limpeza. Vamos lá, sistema automático de promoções. Já temos uma participação por aqui, ó. Alô, você do final do telefone 9009. Alô, você do final do telefone 9009 de Pinhalzinho. Quem ganhou hoje na promoção vale compras no valor de R$100 da loja Facilita foi... Parabéns, Ivani Fiorini. É uma ganhadora, hein? Ivani Fiorini, aqui de Pinhalzinho. Final do telefone 9009, Ivani Fiorini. Precisa passar aqui na rádio em horário comercial, retirar do seu vale. Parabéns a Ivani, então, Fiorini, de Pinhalzinho, ganhadora de hoje. Gente, amanhã tem mais, hein? Amanhã tem o Vale Gás, amanhã é terça com todo o gás. E você vai estar concorrendo amanhã uma recarga de gás para você do Enio Gás, a rádio das maiores e melhores promoções. Tem mais som para você aqui, ó. Excelente noite, João Luiz Correia.

0: 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Boa noite.
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15: Som Brasil pra você, a nossa reta final por aqui, agradecendo a sua companhia, a sua audiência, volta amanhã se Deus quiser, o patrão do céu nos permitir, a gente vai estar por aqui comunicando pra você a partir das 16h30, uma abençoada semana a todos nós e bom restinho de feriado, segunda-feira, e amanhã estaremos de volta aqui na programação da 100.9, daqui a pouco tem a programação especial pra você do feriadão aí também, fica bem, fica com Deus, boa noite, bom descanso, bom repouso e até amanhã, valeu gente, valeu, tchau, tchau.

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1: 18:31.
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5: Olá, muito boa noite. Boa noite pra você que tá ligado com a gente aqui na Centro-Oeste FM. Tá começando o Boteco do Felipe pra você na sua segunda-feira à noite. Já é tradicional, já tá na tua agenda. Toda segunda, encontro marcado, eu, Felipe Eduardo, do lado de cá do rádio, você do lado de lá. E juntos a gente vai com muita música boa, o melhor do sertanejo pra você. Então, sem muito papo, sem muita delonga, bora ouvir música boa? Aumenta o som aqui na 100.9, que eu, Felipe Eduardo, vou na sua companhia até às 21 horas, aqui no Boteco do Felipe.

0: Obrigado, obrigado, obrigado.
1: Essa música eu escrevi no momento de turbulência. Ela é mais ou menos assim.
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3: Churrasco, cerveja, viu?

0: Aqui tem sofrência.
1: As melhores músicas do seu rádio estão aqui na segunda-feira à noite, já sabe, Boteco do Felipe na RCO, encontro marcado, hein? Mas, bora com mais? Aumenta o som e vem comigo.

0: coisa linda, cara. Salva de palmas.
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1: Nossa primeira meia hora de muita música boa vai ficando por aqui. Intervalinho tá chegando, já já eu volto com mais sucesso pra você aqui na noite da RCO. Aumenta o som que aqui é a melhor noite do seu rádio.

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19: É o Boteco do Felipe pra você. Boa noite, sejam todos bem-vindos. Eu, Felipe Eduardo, estou aqui na sua companhia na Centro-Oeste FM até as 21 horas, com o melhor do sertanejo pra você. Aumenta o som, é o Boteco do Felipe.
20: É paixão demais, ou não é?

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1: Boa noite pra você que tá aí em casa ligado com a gente. Forte abraço a cada um de vocês. Você que tá sozinho, você que tá com a família, tá com os amigos, vem com a gente aqui no Boteco do Felipe.

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0: Obrigado, obrigado, Rick Renner. Obrigado. Um Tchau. Beijo no coração. Obrigado. Cadê o aplauso, Rick Renner?
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2: Primeira hora de programação fechando por aqui no Boteco do Felipe, na sua segunda-feira à noite, com as melhores do sertanejo pra você. Obrigado pela sua audiência.

0: E o Nego Solimões!
1: Jorge Matheus, maravilha, muito obrigado pela confiança,
0: senhor,
1: pela presença.
0: Obrigado vocês, rapaz. É uma honra, um privilégio pra nós.
2: Esse povo de Goiânia é apaixonado, não?
0: Ah, é demais, hein? É demais.
2: Que é isso?
0: Como é que é o

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16: Segunda hora de programação, tá no ar, Boteco do Felipe, aqui na Centro-Oeste FM. Eu, Felipe Eduardo, vou na sua companhia com o melhor do sertanejo pra você. E aí, bora ouvir mais? Então vem com a gente que até às 21 horas tem Boteco do Felipe na Centro-Oeste FM. Boa noite.

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1: Um forte abraço pra você que tá aí no seu carro, no seu caminhão, levando a gente de carona, andando na BR, nas SCs, você que tá nas ruas do seu município, no interior. Obrigado, obrigado mesmo pela carona. É o Boteco do Felipe com as melhores do sertanejo pra você.

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1: Boteco do Felipe, toda segunda-feira à noite eu tô aqui te fazendo companhia, hein? É muito bom ter você do outro lado do rádio. Obrigado mesmo pela sua audiência, você que nos acompanha através do 100.9 FM, no rco.com.br, em nosso aplicativo ou na Alexa. Valeu mesmo, esse é o Boteco do Felipe, aqui na RCO.

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11: Bora, bora com muito mais Boteco do Felipe nas suas noites de segunda-feira. Eu, Felipe Eduardo, tô aqui na sua companhia, hein? Bora com mais música? Então aumenta o som, você tá bem sintonizado, tá na Centro-Oeste FM, tá no Boteco do Felipe. Boa noite.

0: Que voz maravilhosa.
1: Oh, obrigada.
0: Cantar com você é muito bom.
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0: Boteco do Felipe tá ficando por aqui, gente, ó. Beijão pra você, segunda-feira que vem tem mais. E é claro, fique ligado durante toda a nossa programação, que tem muita música boa pra você aqui nas noites da RCO e durante todo o dia, é claro. Um forte abraço, um beijo do Felipe, até a próxima. Tchau, tchau.
1: Aqui tem Sofrência!